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3: Muito bem, tô chegando, gente. Boa noite, 8:03, segunda-feira, 27 de julho.

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1: Coordenação artística do Lennon Franz, direção geral de Dorilio Leão, aqui na apresentação, comunicador Beto Silva, na programação musical, juntinho com você a partir de agora, nessa noite

38 graus. De momento, o que é a máxima em muitos países e muitas cidades aqui do Brasil é a temperatura de momento neste horário em Cuiabá. 29 graus centígrados, quente com umidade do ar baixa, 42%. Minha amiga, boa noite para você que está trabalhando. Meu amigo, você que está trabalhando, boa noite. Amigos que estão transiuntes, transitando por capital ou pela região metropolitana. Ó, muito obrigado pela audiência, pela escolha, pela sintonia na Cultura FM. Vamos estar juntos de agora, juntinhos, até a meia-noite na rádio oficial do Flashback. Para participar da nossa programação, você pode interagir com a gente mandando a sua mensagem de áudio, de texto, de vídeo, sinal de fumaça, bandeira. Fique à vontade para interagir da melhor forma que você encontrar de momento, seja no trabalho, pare o veículo, antes de entrar no carro, se tiver um tempinho, pega o WhatsApp, manda aquele boa noite para nós aqui na Cultura FM e nós vamos devolver para você muita música. E tem novidade no ar desde o início das 10 da manhã, novos quadros rolando por aqui. Super atrações na nossa programação e na noite de hoje tem um flash do ouvinte. Você tem o direito de escolher a sua música e ouvir a sua participação, a sua música por aqui, também no Cultura Nona da Noite. Então fica à vontade, tô aguardando a sua interatividade, você que nos ouve nesse momento. O WhatsApp do estúdio é fácil, 999-87-2339. Pega aí um flashback que você quer curtir nessa noite de segunda-feira para começar bem a sua semana de um mês que está indo embora e de um agosto que está se aproximando logo ali na curva do tempo. 99-87-2339. Você escolhe a sua música, o seu flashback. Pode mandar bala. E aí a gente toca para você daqui a pouquinho. Tô esperando você. Aqui tem Tana, tem I Want You, 1989, por sinal na rádio que é a oficial do Flashback.

0: senhoras e senhores, Forever Young com Rod Stewart. E você pode pedir o seu flashback no 9987-2339. Daqui a pouquinho tem um flash do ouvinte na Cultura FM.
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senhoras e senhores, Mr. Michael Jackson. Don't stop till you get enough. 1979. Foi trilha sonora, inclusive, aí de muitas tardes assistindo o vídeo show lá naquela primeira fase, né? Na abertura do programa. Usava como o som do Michael. Essa foi lançada em 1979, finalzinho dos anos 70. Antes tivemos Hot Chocolate aqui com You Sex Thing, também dos anos 70. Tivemos lá dos anos 90 o Cidade Negra. Dos anos 80 o Rod Stewart. Chena com I Want You, com uma de 1989, aquela batida de flashback para a gente começar bem o programa. Para você que tá chegando agora e sintonizou 90.7, minha amiga, tudo bem com você? Como é que tá a sua noite? Tá ouvindo a gente aonde? Tá em casa? Opa, como foi a sua segunda-feira, né? Para muita gente, uma segunda-feira realmente bem puxada por conta das correrias. Foi quente o seu dia? É, muita gente na expectativa, né? Do calor, da temperatura. É muita coisa. Beber bastante água, cuidar, evitar a exposição desnecessária ao sol, para dar aquela continuidade na qualidade de vida que todo mundo espera que você tenha. Cuide da sua saúde, das crianças, dos idosos, que requerem bastante atenção em períodos como esse que nós estamos vivendo aqui em Cuiabá, temperaturas lá em cima, temperaturas altas. Aproveita que você está na sintonia aqui da Cultura FM, manda pra gente aí um boa noite, fica à vontade, 9987-2339. Você pode confirmar a sua sintonia e mandar pra gente dizendo o bairro que você está falando, cidade que você está curtindo a nossa programação, você que é internauta, que está através do aplicativo Rádios Rede Gazeta, na sintonia da Cultura FM. Muito obrigado pelo carinho da sintonia, amigos e amigas que colam na frequência do flashback e ouvem com a gente aqui mais uma vez o programa Cultura, a dona da noite. Você também pode participar da nossa programação. Fique à vontade, mande a sua mensagem para o 9987-2339. E já, depois do intervalo, tem aqui a participação da ouvinte que pediu uma música. E você também pode pedir a sua dentro do Flash do Ouvinte. O Flash do Ouvinte aqui na programação da Cultura. Novidade aqui na nossa programação, onde você escolhe um flashback. Não importa se é nacional ou internacional, a gente roda aqui na programação da Cultura de presente para você no 9987-2339. Você pode pedir, mas tem que fazer com o ouvinte aqui. Tem que colocar o nome, dizer que bairro tá falando, tá curtindo a rádio, fica à vontade, tá? Tô esperando você. Pode mandar mensagem de vídeo também, não tem problema. Mensagem, né, de texto, como o ouvinte mandou, mensagem de áudio. A escolha é sua. 9987-2339. Logo depois do intervalo tem flashback do ouvinte. Tem flash do ouvinte com muita música bacana para você, ouvinte Cultura, ligado na programação da 90.7.

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1: Cultura News, a notícia com credibilidade. Lá na sala de redação, a nossa querida Thalita Rocha nos envia informação de que o governo federal lança o programa Move Brasil Entregadores e Moto Apps, que deve, segundo o governo, facilitar o financiamento de motocicletas e bicicletas elétricas ou não para entregadores de aplicativo e mototaxistas. O pedido do financiamento já pode ser feito através do portal do programa e o pedido terá aí as suas taxas de juros, que são inferiores à metade do que é normalmente praticado, e as linhas de créditos das operadoras, que no caso é da Caixa Econômica Federal. Para participar do programa é necessário ser um profissional de aplicativo e contratação de regime CLT ou de CLT. Para o profissional de aplicativo é preciso ter no mínimo 6 meses de cadastros nas plataformas digitais, de pelo menos 100 corridas de entregas também realizadas. Já para os profissionais de CLT, inclui também ciclistas, motofretistas e mototaxistas, ter pelo menos 6 meses da mesma empresa.
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2: Cultura, a dona da noite, 9987-2339, lá do Jardim Vitória, vem a primeira participação aqui no Flashback do Ouvinte. Vambora!
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2: Luciana, tá ligada na gente lá, curtindo a nossa programação no Jardim Vitória, ouvindo Cultura Dona da Noite. Ela foi rapidinho no celular e mandou mensagem: gostaria de ouvir o som de Djavan. E aqui no Flashback do Ouvinte, você escolhe a música e a cultura toca pra você. Tá romântica hoje, Luciana. Pediu pra ouvir Oceano.

0: Imagination com Music and Delight, 1982, na programação da sua Rádio Cultura FM Cuiabá. Melhor da música nacional e internacional, os grandes clássicos da música pop, o melhor da MPB, os hits inesquecíveis, trilhas sonoras de novelas e de filmes. Por aqui na programação da Cultura FM, às 9 horas em ponto. Quero mandar um abraço para o Caio, ligado com a gente, Luciana, lá no Jardim Vitória. Obrigado pela participação. Você também pode interagir conosco. Liberado para você interagir no 998723339. Boa noite para os amigos e amigas ligados na programação pelo aplicativo Rádios Rede Gazeta. 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Também, claro, um abraço aos amigos no Rádios Net, a você que está nos ouvindo pelo tuning, hein? Enfim, se está em casa, no trabalho, no trânsito.
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0: 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Boa noite, Cuiabá, Vazé Grande, o Brasil, o mundo. Sintoniza Flashback na rádio oficial Cultura FM. 9 horas, 4 minutos, 27 graus é a temperatura.

0: Hit Cultura FM, a rádio oficial do Flashback. Keep on Loving You, hit de 1980. Meninos e meninas, Are You Speedwagon? É marca de caminhão, né? É um modelo de caminhão norte-americano, muito utilizado no América do Norte. O Speedwagon é um nome escolhido para a banda, né, Vitor? Para colocar o nome da banda. Interessante, viu? Ainda ouvimos por aqui Eagles com Take It Easy, 1972, que clássico, hein? Pretenders, década de 90, Every Day Is Like Sunday. Ainda rolou por aqui Pussycat Dolls, som do Fat Family e a banda Kiss, também na programação no 90.7. Ronaldo, muito obrigado pelo carinho da sintonia, aquele abraço. Vitor também na audiência. Aos motoristas de aplicativo, de táxi, de ônibus, amigos que nos dão carona nesse momento, aqui na Cultura. Já já tem Discoteca da Cultura.
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0: Cultura News, a notícia com credibilidade, uma feira de empregabilidade deve oferecer cerca de 1.500 vagas para trabalho nesta terça-feira, aqui em Cuiabá. O evento será realizado às 9 da manhã, com abertura às 9 da manhã, indo até às 3 da tarde, no Bloco B da Unic Beira Rio. Há oportunidades para auxiliar administrativo, atendente de loja, operador de caixa, recepcionista, motorista, vendedor, farmacêutico, técnico de segurança do trabalho, gerente comercial, soldador, eletricista, mecânico, repositor e também açougueiro, além de operador de empilhadeira, entre outras funções. Portanto, fica a dica para você. Do total de oportunidades, 600 serão disponibilizadas no Cine Municipal. As vagas que atendem diferentes níveis de escolaridades, perfis profissionais e salários que podem chegar a R$10.000.
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Disco, no mundo da música dançante dos anos 70, dos anos 80, as músicas que embalaram o início dos anos 90, aquelas canções que eu, você, quem sabe os nossos pais, os nossos avós dançavam nas pistas e curtiam, rola aqui no Discoteca Cultura. Você também pode fazer a sua sugestão, tá? Fique à vontade e participe. Aumente o volume porque vamos começar a dança numa viagem que só a música pode nos proporcionar, direto no túnel do tempo para matar a saudade e recordar bons momentos aqui na Cultura FM, a rádio oficial do Flashback. Fresh foi um dos grandes hits do Kool & The Gang. E eles estavam nas pistas nos Estados Unidos, no Canadá, na Europa, aqui na América Latina, América do Sul, em todos os cantos do planeta. Era quase que impossível não ouvir uma das músicas do Kool & The Gang e dançar com eles na década de 1980. Vamos voltar ao início dos anos 80 e curtir um pouquinho do que se dançava nas pistas.

0: Tura nos levou a 1984 com Cool Again, com Fresh. Para você matar a saudade das pistas e os ritmos que embalaram os anos 70, 80 e 90 aqui na Cultura. Amanhã tem mais.
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0: Agora tem o George Benson. E aí, tudo bem? 20 minutos para as 10 da noite.

0: A Cultura FM levou você à década de 80. Enigma, Return in Innocence, de 1993, tema de novela no Brasil. Música muito executada, inclusive nas rádios, naquele ano de 93. Aí não vimos por aquele Legião Urbana, com o rock nacional dos anos 80, com a Tempos. Let's Work, o som do Mick Jagger, dos Rolling Stones. Skank, o som do George Benson. E lá no início, dentro do nosso Discoteca da Cultura, o som do Kool & The Gang, lá dos anos 80 com Fresh. Ritmos que embalaram as pistas nos anos 70, 80 e 90 rolam dentro do Discoteca Cultura. Falando nisso, daqui a pouquinho a gente vai pro cinema trazer uma trilha sonora, ó, daquelas pra você ouvir de cultura dentro de instantes.
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0: 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Tamo de volta. Boa noite, Cuiabá, 10 horas 3 minutos.

0: 90.7 Cultura FM, a rádio oficial do Flashback. Década de 90, ouvimos juntos Queen, Heaven for Everyone. Ainda aqui na programação, Zizi Posse, com um clássico da nossa MPB, Caminhos de Sol, música que inclusive foi regravada anos depois pela banda Yahoo. Elton John, Paul Young, Living for the Two, Paralamas do Sucesso e muitos outros também passaram por aqui. Ó, daqui a pouquinho, depois do intervalo, tem para você, ouvinte Cultura, mais uma edição de mais um Cine Cultura. Vamos viajar no tempo, matar saudades, recordar uma gigantesca trilha sonora da programação da Cultura.
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tela da TV para assistir aquele filme preferido no stream, das plataformas digitais, a tela dos cinemas gigantescos. Aqui na Cultura tá no ar mais uma edição do Cine Cultura, é novidade no ar aqui dentro do Cultura Nona da Noite. Quero convidar você a se sentar aí na sua poltrona invisível, pegar a sua pipoca de memória e vamos viajar ao mundo do cinema através da música. O flashback é assim, te leva daqui pra cá, dali pra lá, de lá pra cá e vamos pra lá. 1993, um drama jurídico que abriu uma lacuna histórica nos roteiros de cinema. Uma doença, uma enfermidade, até então considerada inédita e de uma forma muito gigantesca, estava tirando a vida de milhões de pessoas em todo o planeta. A luta de Andrew Beckett, um jovem brilhante advogado com uma promissora carreira, né, acabava por processar seus antigos patrões e empregadores após ser demitido porque estava sendo naquela época portador do vírus HIV. A história dele comoveu milhões de pessoas em todo o planeta. Dirigido por Jonathan Demme, o filme abordava a frente e verso de todos os preconceitos. Aqui na Cultura FM a gente viaja no tempo juntinho com você e traz de volta aquele filme através da música. A homofobia, o preconceito, o estigmatismo social para os portadores daquela doença que tirava a vida de milhões de pessoas nos anos 1980 e era uma coisa extraordinariamente assustadora. Em 1990, roteiristas se reuniram e formaram consenso. Estava na hora de falar sobre um tabu, sobre um tema realmente injusto, que era o preconceito às pessoas que traziam consigo aquela enfermidade. Andrew Beckett foi vivido pelo ator consagradíssimo, inclusive, escalado para o papel principal. Tom Hanks achou que aquela seria uma forma muito extraordinária de mostrar o outro lado da realidade humana, tanto do lado das vítimas como do lado daqueles que os atacavam de forma muito grosseira. Além dele, o filme trazia Denzel Washington e um elenco formidável. Nesse intuito todo, o compositor e músico Bruce Springsteen foi convidado a escrever uma canção que falasse sobre o tema e sobre o filme. A música foi premiada, concorrendo ao Grammy, concorrendo ao Oscar da Música Mundial e também ao Oscar do Cinema como tema original do filme. Rapidamente a música entrou no encanto e na vontade das pessoas de pedirem e se tornou um dos grandes hinos daquele período. E aqui na Cultura FM a gente vai viajar junto com você, ouvinte Cultura, matar a saudade de Street of Philadelphia de 1983 com Bruce Springsteen. Trilha sonora do filme Filadélfia, que eu recomendo você assistir. Era um outro período da história humana, não tão distante, mas tão presente.

0: do John Secada na programação no 90.7. Para você, ouvinte Cultura, uma boa noite. 11 horas agora em Cuiabá, termômetros marcam os incríveis 26 graus. Tá quente, quase meia-noite, 26 graus, gente. A umidade do ar está em 52%. Eu vou dar uma real para vocês. Eu havia acompanhado algumas semanas as previsões aí sobre o clima para nossa querida região metropolitana, para Cuiabá, os próximos dias, né? E a gente fica, né, na expectativa de que venham chuvas, venham que ao menos amenize um tempo frio nos próximos dias, mas a Defesa Civil não anima a gente não, viu? Termômetros vão ficar entre 35 e 38 graus aí durante alguns dias ainda. A previsão inicial que eu estava acompanhando dizia que pelo menos até o dia 2 de agosto os termômetros estariam acima dos 38 graus. E a partir do dia 2 de agosto poderia dar uma queda na temperatura na capital e na região metropolitana. Mas não é nada animadora não, porque nos primeiros 10 dias de agosto, segundo os principais portais de notícias meteorológicas, dão conta de dias com muito sol, com algumas nuvens ou nada de nuvens, de acordo com os dias. E a Defesa Civil alerta para os cuidados que temos que ter com a saúde. Beber bastante água, evitar a exposição desnecessária ao sol, umificações, né? Umificar, trazer umidade para dentro de casa, termômetros durante praticamente uma semana. Eu estou aqui olhando nesse exato momento para um desses portais de informações do dia 7 ao dia 13. Olha só, do dia 7 ao dia 13, todos os dias 38 graus em Cuiabá. Os efeitos do El Niño. Nós temos uma pequena queda no dia 2, que a temperatura deve chegar aqui na capital do estado aos 32 graus. Depois disso, 35, 33, 35, 34, subindo 37, 38, e aí dia 7 estabiliza nos 38 graus. E os primeiros 15 dias de agosto serão com temperaturas de 38 graus centígrados do dia 7 de agosto até o dia 12. É muitos dias com altas temperaturas seguidas, hein?
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0: Boa noite, Cuiabá, por aqui Cultura Dona da Noite. 11 horas 4 minutos de segunda-feira, 27 de julho, ano 2026.

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julho de 2026. Vamos abrir nossa jornada aqui no último bloco musical dessa edição do Cultura Nora da Noite, te desejando uma excelente noite a você que está chegando agora, aumentou o volume, está na sintonia da Cultura FM, amigos e amigas acompanhando a gente, os nossos amigos plantonistas, alô Ricardo, boa noite, Luiz, ao turma que está trabalhando, né, na madrugada de hoje, já praticamente entrando uma madrugada, o Marcelo também, a Regina, muito boa noite, ao Davi na sintonia, amigos nas portarias dos residenciais, dos condomínios, hotéis, recepções, pessoal nos hospitais, clínicas, plantonistas no pronto-socorro, amigos enfermeiros e enfermeiros, taxistas, motoristas de ônibus, de caminhão, a turma que trabalha na madrugada.

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2: E aí, tudo bem? Bom dia! Terça-feira, 28 de julho do ano de 2026. Tô no ar. A partir de agora tem Beto no ar com você até as 7 da manhã, rumo ao nascer do sol. Tá no ar o nosso programa Baú, o nosso programa que mata a saudade, o túnel do tempo, por aqui em frequência de flashback. Você sintoniza 90.7, cola no Vale a Pena Ouvir de Novo. Coordenação artística de Lennon Franz, produção de áudio do DJ Marcos Luiz. A direção geral de Dorileu Leal, Beto Silva na programação musical e aqui na apresentação te desejando bom dia. Some Guys Have a Look, How They Look, de 1984, foi um dos grandes hits do Rod Stewart para os mais chegados, e a gente começa bem essa terça-feira com um clássico dos anos 80.

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1: A banda gaúcha Engenheiros do Havaí, Terra de Gigantes, o ano é 1987. Para mim e para você, viajaram no tempo, fechando esse nosso primeiro bloco na programação do Vale a Pena Ouvir de Novo. Oi, Nilza. Bom dia, Nilza. Tudo de bom? Ricardo tá de plantão ligado conosco. Quero aproveitar aqui e estender um carinho todo especial, meus amigos vigilantes, a turma da madrugada que dão aquela geral, deixam tudo prontinho para a turma que vai chegar daqui a pouquinho, às 6, 7 horas da manhã. A você, trabalhadora da madrugada, aquele carinho, que Deus te abençoe, que dê uma semana repleta sempre aí de coisas boas para você. É terça-feira e nessa madrugada quero desejar a vocês aí um bom dia e muita música. Obrigado pela carona.
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1: É a rádio que mata a saudade, a rádio que traz de volta o passado, clássicos inesquecíveis, músicas que marcaram época. A Charlene foi um dos grandes ícones da música romântica internacional. Não só por conta da letra lindíssima de suas obras, mas também pelo tom da sua voz ímpar, que encantou o mundo inteiro. E aqui na Cultura a gente viaja no tempo, aos anos 70. Aqui na Cultura, I've never been.

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1: Cultura, Chris de Burgh, Love is My Decision, 1988. O ano de 1988 foi interessante no mundo da música. E um dos grandes hits daquele ano foi do Chris de Burgh, grande músico, grande compositor e cantor. E a gente fecha essa sequência desejando um bom dia para a turma que está se preparando para trabalhar.
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2: Cultura, rádio oficial do Flashback, abrindo o baú, trazendo de volta grandes nomes da música nacional e internacional dentro do Vale a Pena Ouvir de Novo. A você que já está no carro, indo para o trabalho, bom dia. Meu amigo caminhoneiro, motoristas de caminhões, ônibus transitando nas rodovias que marginam a Grande Cuiabá e região metropolitana. A você no terminal rodoviário, pessoal nos guichês, nas lanchonetes, pessoal no aeroporto também, né? Mototaxistas, nossos amigos de plantão aí, mototax, obrigado pela audiência. A turma aí do tax, a turma do Uber, a turma nos carros de aplicativo, tudo de bom. Por aqui na Cultura tem Scorpion, gente.

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1: Uma das bandas icônicas, grandes nomes da música mundial, tocam aqui na programação da Cultura FM dentro do Vale a Pena Ouvir de Novo, mas também tem o nosso pop, tem o nosso flashback anos 80, Pais e Filhos, Legião Urbana, aqui nos 90.7.
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3: Apertando o cinto para mais uma terça-feira, mais um dia que Deus nos proporciona, que temos aí um dia abençoado, com muita saúde, realizações, grandes coisas acontecendo ao longo do dia de hoje. Vamos abrir esse bloco com Dire Straits. Para você que está chegando agora, muito obrigado pelo carinho, pela carona. Este é o Vale a Pena Ouvir de Novo.

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1: Em Cuiabá, 7 horas e 9 minutos.
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0: Muito bom dia a você, querido amigo ouvinte, querida amigo ouvinte que nos acompanha nessa terça-feira, dia 28 de julho de 2026, em mais uma edição do Jornal da Cultura. É sempre uma honra, alegria e satisfação poder contar com a sua companhia. Nesse momento em que você me dá a sua atenção em troca daquilo que acontece na nossa cidade, no nosso estado e também no nosso país. Eu sou Michele Figueiredo e pelas próximas duas horas a gente fica junto aqui na 90.7 nessa troca, trazendo muitas informações para você que nos acompanha. Então vamos conhecer um pouquinho dos destaques de hoje. A gente começa dizendo que Cuiabá registra 21 mortes por influenza e a cobertura vacinal ainda está abaixo de 50% nos postos de saúde. Gente, busque as unidades, você que é do grupo de risco, faça a sua vacinação, porque os casos agravados aumentaram bastante nesse ano de 2026. O Jornal A Gazeta traz como manchete: bastidores em ebulição, Janaína Riva confirma reunião para negociar com Piveta. Essa semana eles estarão juntos para discutir essa possibilidade de Janaína Riva como vice-governadora na chapa encabeçada por Otaviano Piveta. Trio vai a júri popular nessa terça-feira pelo assassinato de Roberto Zampieri. É mais um destaque do dia de hoje. O Jornal A Gazeta também traz como informação: duas unidades. Secretaria de Justiça vai pagar R$ 9.900.000 para bloquear sinais em presídios. Aqui a gente está falando de sinais de radiocomunicações móveis para impedir sinal de celular, Wi-Fi e sobrevoo de drones nas penitenciárias central do estado e no centro de ressocialização de Várzea Grande. Para você que acompanha o Jornal da Cultura, na manhã desta terça-feira teremos como convidados aqui na 90.7 o pré-candidato a deputado federal pelo Partido Verde, Antero Paes de Barros, e a organizadora do Festival do Chocolate, Zilda Castanho. Jornal A Gazeta ainda destaca: marcado para o dia 31, júri de Carlinhos Bezerra corre o risco de ser adiado novamente por recursos jurídicos. Agora são 7h13. Quero te lembrar que você pode participar do Jornal da Cultura mandando a sua mensagem no nosso WhatsApp, 99987-2339. Repetindo, 99987-2339. 39. Muito obrigada pela sua companhia em casa, no carro, no trabalho, onde quer que você esteja sintonizado aqui no Jornal da Cultura. Fica com a gente, faremos um breve intervalo comercial, mas a gente volta já já.
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1: Agora são 7 horas, 17 minutos, a gente está de volta e você confere os indicadores agropecuários.
2: Indicadores agropecuários com Diego Brião. Soja.
3: Os contratos futuros de soja com vencimento em agosto registraram queda nos Estados Unidos na segunda-feira. Na Bolsa de Chicago, a cotação era de US$ 12,08 por bushel. Valores no mercado físico no Brasil por saca de 60 quilos. Estado do Mato Grosso, cidade de Rondonópolis, R$ 136,00. Bahia, Luiz Eduardo Magalhães, R$ 128,50. Rio Grande do Sul, não me toque, R$ 126,00.
2: Boi gordo.
3: Indicador do boi, São Paulo, R$ 344,59 por arroba. E Mato Grosso, R$ 325,08 por arroba.
2: Café.
3: Os contratos futuros de café arábica com entrega prevista para setembro terminaram a segunda-feira em Nova York, nos Estados Unidos, em elevação. A cotação era de R$ 2.193,80 por saca de 60 quilos. No Brasil, no mercado físico, valores do café arábica, tipo 6, por saca de 60 quilos. Minas Gerais, Varginha, R$ 1.830,00 e São Paulo, Franca, R$ 1.800,00.
2: Milho.
3: Valores no mercado físico, por saca de 60 quilos. Paraná, Marechal Cândido Rondon, R$ 55,00. Valor em elevação na comparação com a cotação anterior. E Goiás, Rio Verde, R$ 50,00. Em queda.
2: Laranja.
3: Os contratos futuros de suco de laranja com entrega prevista para setembro terminaram a segunda em Nova York em queda. A cotação era de US$ 141,45 de dólar por libra peso. Valor da laranja pera extra no mercado físico, Minas Gerais, Belo Horizonte, R$ 1,75 por quilo em estabilidade.
2: Uva.
3: Valores no mercado físico, Rio Grande do Sul, região serrana, tipo Niágara, média semanal, R$ 8,00 por quilo em queda. E Pernambuco, tipo Isabel, preço médio comercial, R$ 120,00 para caixa de 18 a 20 quilos em estabilidade.
2: Algodão.
3: Valores do algodão em pluma por arroba. Mato Grosso Sorriso, R$ 126,52 em elevação. E Bahia, região oeste, R$ 136,00 em queda.
2: Cacau.
3: Os contratos futuros de cacau com entrega prevista para setembro terminaram a segunda-feira em Nova York em queda. A cotação era de US$ 5.100 por tonelada.
2: Indicadores agropecuários, um conteúdo do Grupo Rádio Web. Informação que amplifica conexões.
1: 7:19, Cuiabá hoje deve ter dia de sol, né? Hoje já começamos a época do calorão, hoje a gente deve ter máxima de 37 graus. A mínima fica na casa dos 25. A umidade relativa do ar hoje também vai cair bastante, chegando a 26% às 4 horas da tarde. A máxima fica em 54% na umidade relativa do ar. Então, a gente já está vivendo um período bastante seco mesmo. Precisa caprichar na hidratação, principalmente de idosos e crianças, porque a alta temperatura com a umidade baixa, a imunidade baixa também, e aí a gente fica mais suscetível ao adoecimento, né? Não temos previsão de chuva no dia de hoje, então já tem um alerta aqui de criticidade da umidade relativa do ar, porque abaixo dos 30%, valores iguais ou abaixo de 30% é fator de risco, então por isso que fica aí o alerta, né? Nós teremos hoje 26%, cuidem bastante da hidratação. Nesse momento, os termômetros marcam 23 graus aqui na capital mato-grossense. As informações que você conferiu são do site Climatempo. Vamos para o nosso giro nacional, porque o mercado reduz a previsão da inflação pela quarta semana. E os detalhes você confere com o Felipe Medeiros.
4: O mercado financeiro reduziu pela quarta semana consecutiva a estimativa para a inflação de 2026. De acordo com o boletim Focus divulgado pelo Banco Central, a previsão para o IPCA passou de 5,15% para 5,12%. Para o economista Rodolfo Sartori, O movimento indica uma revisão das expectativas após o impacto inicial das tensões internacionais sobre os preços.
5: A guerra fez com que as expectativas de inflação saíssem de algo próximo de 3,8 e fossem para 5,30, 5,38, né? E foi um processo muito rápido de ajuste de expectativas. Então, claro, foi grau a grau, foi de 3,8 a 4,2, 4,4, mas chegou muito rápido, um patamar bastante elevado, de 5,3. E, claro, a guerra não está resolvida, a gente ainda tem um problema, né, em relação à guerra do Oriente Médio e com os Estados Unidos, mas a gente consegue perceber que a inflação teve um pico bastante concentrado ali, né, em abril, março, mas agora a gente já percebe alguma acomodação. Quer dizer que a questão está resolvida? Não, mas mostra um pouco que talvez o mercado tenha precificado forte demais o choque inflacionário que haveria.
4: Mesmo com a nova redução, a projeção para a inflação ainda permanece acima do teto da meta do Banco Central, que é de 4,5%. O Boletim Focus também manteve a expectativa de que a taxa básica de juros termine o ano em 14%. Atualmente, a Selic está em 14,25%. E o mercado espera um novo corte na próxima reunião do Comitê de Política Monetária, marcada para o início de agosto. Agência Rádio Web, produção e reportagem, Felipe Medeiros.
1: Lula cria grupo para acordo Mercosul-Coreia do Sul e você confere com Yuri Hudson.
6: O presidente Luiz Inácio Lula da Silva recebeu nesta segunda-feira em Brasília o presidente da Coreia do Sul. O encontro marcou a retomada das negociações para um acordo de livre comércio entre o Mercosul e o país asiático, em um momento em que o governo brasileiro precisa ampliar mercados diante das incertezas provocadas pelas novas barreiras comerciais impostas pelos Estados Unidos. Durante a declaração conjunta, o presidente Lula anunciou a criação de um grupo de trabalho para destravar as negociações entre Mercosul e Coreia do Sul. Segundo Lula, o vice-presidente Geraldo Alckmin vai coordenar esse trabalho.
7: Já é o principal destino dos investimentos coreanos na América Latina. E ainda há muito espaço para avançar. Decidimos criar um grupo de trabalho que vai identificar sensibilidade dos dois lados e evitar que ela seja um empecilho para a retomada das negociações de um acordo do Mercosul com a Coreia. É importante lembrar para vocês que nesse grupo de trabalho eu indiquei o meu companheiro vice-presidente Geraldo Alckmin para ser o coordenador do nosso grupo, para fazer com que a nossa relação possa andar mais rápido. E o presidente também indicou uma pessoa da confiança dele para facilitar os acordos entre Brasil e Coreia.
6: As negociações para o acordo comercial começaram em 2018, mas ganharam um novo impulso nos últimos meses. Além do comércio, Brasil e Coreia assinaram memorandos de cooperação nas áreas de energia, educação, tecnologia industrial, atividades espaciais e minerais críticos. O governo brasileiro também pretende ampliar as exportações de carne bovina para o mercado sul-coreano. Durante o encontro, Lula afirmou que o comércio entre Brasil e Coreia do Sul movimentou cerca de 11 bilhões de dólares no ano passado, mas avaliou que a relação econômica entre os dois países ainda está abaixo do potencial. Agência Rádio Web de Brasília, Yuri Hudson.
1: E ainda falando sobre essa questão comercial, Brasil anuncia um plano para diversificar exportações após tarifas dos Estados Unidos e quem traz os detalhes é Décio Caramigo.
8: As tarifas impostas pelos Estados Unidos a produtos brasileiros levaram a Apex Brasil a anunciar um conjunto de ações para apoiar empresas brasileiras atingidas pela taxação. Segundo o presidente da Apex Brasil, Laudemir Miller, além de acompanhar as negociações para ampliar as isenções, a estratégia inclui ampliar a presença dos produtos brasileiros em outros mercados, ganhando diversificação.
9: Nós vamos ampliar o nosso trabalho para aumentar a participação brasileira dos setores que foram isentos, especialmente esses 85 produtos que entraram na lista de exceção. Nós vamos trabalhar e vamos anunciar um plano de diversificação de mercados. Nós reservamos aqui já 130 milhões de reais, que nós vamos trabalhar junto com as nossas 57 entidades e vamos ter uma estratégia de diversificação específica que a gente vai anunciar já nos primeiros dias de agosto.
8: A estratégia de diversificação não parte do zero. De acordo com a Apex Brasil, muitas empresas já começaram a expandir sua presença em outros mercados, antes mesmo da entrada em vigor das novas tarifas americanas.
9: 72% das 2.400 empresas que exportam para os Estados Unidos e que são apoiadas pela Apex Brasil já diversificaram o mercado de junho de 2025 para maio de 2026. Então, uma empresa que exportava só para os Estados Unidos passou a exportar para um outro mercado. Isso mostra que a diversificação ela já está em andamento.
8: O esforço de diversificação conta com uma nova ferramenta, o painel de medidas tarifárias dos Estados Unidos, que já está disponível gratuitamente no portal da Apex Brasil. Ele pode ser consultado por empresas interessadas em avaliar riscos, identificar oportunidades e buscar novos mercados para seus produtos. Produção e reportagem, Agência Rádio Web.
1: E a gente tem aqui a resposta de Dario Durigan ao presidente da Argentina, Milei, e ele defende a economia brasileira, e você confere agora com o Yuri Hudson.
6: As declarações do presidente da Argentina, Javier Milei, durante a Convenção Nacional do PL em São Paulo, continuam repercutindo no governo brasileiro. Depois de o Itamaraty convocar o embaixador argentino para prestar esclarecimentos, o ministro da Fazenda, Dario Durigan, também reagiu às críticas feitas por Milei à economia brasileira e ao presidente Luiz Inácio Lula da Silva. Em entrevista à Rádio Jornal de Pernambuco, o ministro de Lula afirmou que Milei não tem credibilidade para criticar o Brasil e comparou indicadores econômicos dos dois países. E foi além. Chamou o presidente da Argentina de palhaço.
10: Veja, o dólar caiu. O risco país, que é um indicador que mostra o quanto o Brasil hoje tem credibilidade ou não, ele está em 120, é uma das mínimas históricas. O palhaço do presidente da Argentina veio ao Brasil ontem e falou de Brasil, quando o risco país da Argentina é muito mais alto, a dívida pública é muito mais alta, a inflação lá é muito mais alta. Então, assim, não dá para considerar, não dá para entrar na onda dessas pessoas que dizem que vai virar o apocalipse, que vai ter problema, porque o Brasil, ele está com mínima de desemprego, mínima de inflação, recorde em balança comercial.
6: A resposta foi motivada pelo discurso de Milei no último sábado, durante o lançamento da candidatura de Flávio Bolsonaro à presidência da República. Na ocasião, o presidente argentino chamou Lula de presidiário e fez ataques ao ministro do Supremo Tribunal Federal, Alexandre de Moraes. O episódio ampliou a crise diplomática entre os dois países. O governo brasileiro chamou para consultas o embaixador em Buenos Aires e convocou o representante da Argentina em Brasília para prestar esclarecimentos. O chanceler Mauro Vieira classificou as declarações de Milei como ríspidas, grosseiras e inaceitáveis. Grupo Rádio Web 25 anos, áudio que amplifica conexões. De Brasília, Yuri Hudson.
1: Só para a gente complementar essa informação que o Yuri Hudson trouxe, né? Toda essa saia justa que foi provocada pelas declarações de Javier Milei na Convenção Nacional que confirmou a candidatura de Flávio Bolsonaro foi repercutindo, como ele disse, né? Teve a convocação do diplomata da Argentina, o representante da Argentina aqui no Brasil, e a imprensa argentina repercutiu também essa questão e foi saber se o Milei pretende pedir desculpas ao presidente brasileiro em razão das declarações que foram dadas, né? E Milei deixou claro que não haverá nenhum pedido de desculpa por parte do embaixador argentino aqui em Brasília e muito menos do presidente. Então tá aí um pouquinho do que foi essa situação que Javier Milei colocou a Argentina num episódio que está sendo considerado a maior crise diplomática do último meio século entre a Argentina e o Brasil, segundo a imprensa argentina. Agora são 7 horas e 30 minutos, a gente faz um intervalo comercial e volta já já.

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1: Agora são 7 horas 34 minutos, a gente está de volta com o Jornal da Cultura e hoje a gente tem a satisfação de receber aqui nos estúdios Antero Paes de Barros, que é pré-candidato a deputado federal pelo Partido Verde. Bom dia, Antero, seja muito bem-vindo.
2: Bom dia, Michele. É a primeira vez que eu comecei no rádio na Cultura, em 1967. É a primeira vez que eu sou entrevistado na Cultura. Bom dia a você, bom dia ao Marquinhos, bom dia ao ouvinte da Cultura. Saudades imensas desse público e desse horário.
1: E nós também estamos com muita saudade de você, Antero. Mas é por uma boa causa. Antero coloca o nome nesse momento, nas eleições de 2026, como pré-candidato a deputado federal. E queria que você dissesse para o ouvinte da Cultura, Antero, o que foi que te motivou? A gente já sabe da sua trajetória, né? Sabemos que você já foi vereador, já foi senador, já foi deputado federal, teve um intervalo de participação em cargos políticos e agora retoma essa caminhada. O que te motiva nesse momento?
2: Olha, o que me motivou mesmo foi o discurso do Flávio Bolsonaro lá nos Estados Unidos, dizendo que o Brasil tinha que ser condescendente com os americanos e tinha que se preocupar realmente em oferecer as nossas terras raras para os Estados Unidos, que são a polícia da América, e assim, sem as nossas terras, como é que vocês vão fabricar as bombas para nos proteger? Eu achei aquilo assim, um disparate, um absurdo. Como disparates e absurdos são muitas coisas que acontecem. Mas, e também de ver a performance da bancada federal de Mato Grosso. Eu fui deputado federal. Eu fui deputado federal constituinte. Como deputado federal constituinte, eu ajudei a escrever belas páginas da Constituição do Brasil. Eu fiz 84 emendas à Constituição, das quais 24 foram aprovadas. Dessas emendas aprovadas, eu vou citar só duas, por causa da questão de que rádio é tempo, a gente sabe disso. Dessas aprovadas, eu sou o autor do voto aos 16 anos. Eu fui um dos primeiros parlamentares brasileiros a defender o voto aos 16 anos. Bom lembrar que a Constituinte foi de 86 a 88, antes da primeira eleição direta para presidente da República, que foi em 1989, quando nós conquistamos a redemocratização do Brasil, depois exatamente desse processo constituinte. E ainda ontem, Michel, eu estava numa reunião com vários moradores aqui no Jardim Independência e muitas mulheres participando do debate político. Eu acho que isso tem sido uma grande novidade dessa campanha. Eu já fiz várias campanhas eleitorais, mas a que tem mais participação de mulheres é agora. E eu conversava com elas sobre a conquista nossa na Constituinte, porque eu fui o autor da lei da licença maternidade de 120 dias. Não só eu, alguns outros parlamentares também apresentaram a mesma emenda. E aí faz-se uma emenda aglutinativa e está no texto da Constituição. Eu acho que essa foi uma grande vitória das mulheres. As pessoas falavam na época: Antero, você está louco. As mulheres vão perder emprego. Ninguém mais vai querer contratar mulher, porque a mulher fica grávida. Quer dizer, é assim, um rosário de discriminações contra as mulheres. Conseguimos vencer a parada, as mulheres se empoderaram, temos mais professoras, mais radialistas, mais jornalistas, mais médicas, mais enfermeiras, mais professoras, mais advogadas, mais procuradoras, mais desembargadoras. Então, há uma evolução enorme dessa questão aí das mulheres. E depois, assim, você falou aí, você foi senador da República. Eu vou citar só um fato. Eu acredito ter feito a melhor lei da educação brasileira.
1: Lei de cotas.
2: A lei de cotas. A lei de reserva de vagas nas universidades públicas. Por quê? Porque foi a lei que acabou com a discriminação. O Brasil era programado para filho do trabalhador continuar trabalhador e filho de doutor ser doutor. Porque o melhor ensino fundamental é na escola privada. Estuda lá quem pode pagar. O melhor ensino médio na escola privada. Ensina lá quem pode pagar. A melhor universidade é a pública, onde estuda quem não precisa pagar. Aí quem podia pagar o melhor ensino fundamental e médio entrava na frente dos estudantes da escola pública. Essa lei democratizou o acesso à universidade pública. Então hoje eu posso dizer que sou responsável pela formatura de mais de 2 milhões de estudantes. Quem é que garante que a cura da AIDS, a cura do câncer, a cura de alguma doença séria não vai vir daí? Que as grandes descobertas da ciência não vão estar nesses jovens da escola pública? E nós precisamos é melhorar a educação. E aí vendo o comportamento da bancada federal de Mato Grosso, que é um comportamento assim que vamos respeitar, né? Com exceções, claro. Você tem a exceção do deputado Emanuelzinho, eu faço essa única exceção na nossa bancada federal, e o resto da bancada são pessoas que estão lá e não disseram por que é que são deputados federais brasileiros.
1: Mas você falou para a gente um pouco do que você já teve a oportunidade de propor, defender e aprovar pelo Brasil e os brasileiros. E nesse momento, Antero, quais são as pautas que te guiam, né? O que que você tem defendido nessa conversa com a população, quando faz as suas reuniões, como você citou para a gente agorinha, esse encontro no Jardim Independência?
2: Eu tenho defendido algumas pautas. Assim, eu tenho defendido a pauta da segurança pública. É hora da gente conversar sério sobre a segurança pública. Segurança pública no Brasil só vai melhorar se a gente priorizar realmente a questão da segurança. E aí, com relação a Mato Grosso, porque eu vivo aqui, embora o deputado federal represente o povo brasileiro, a lei que eu fizer vai beneficiar o povo brasileiro, mas eu estou propondo um projeto de lei que valoriza os policiais civis, militares, polícia penal, corpo de bombeiros militares, etc. e tal. Equiparando os estados que fazem área de fronteira, Mato Grosso é um deles, tem outros estados que fazem fronteira com outros países. Os estados que fazem área de fronteira terão as suas polícias remuneradas pela União e receberão tratamento isonômico com os salários dos policiais do Distrito Federal, que é a polícia melhor paga no Brasil. Para melhorar a segurança, nós temos que pagar bem. A segurança tem que ser prioridade, inclusive na questão do pagamento. Transferindo essa responsabilidade para o governo federal, não tem por que o governo de Mato Grosso continuar nessa diminuição do número de policiais. Eram 8.600 com Pedro Taques, 6.300 agora, vai terminar o governo do Otaviano com menos de 6 mil. Então, é um absurdo isso. E o Mato Grosso precisa de 14 mil para cuidar bem da segurança da população. Então a gente tem que colocar os 14 mil. E a União que vai pagar isso, então isso vai melhorar. Ainda na área da segurança pública, nós temos que melhorar também o tratamento aos presos. Nós entrevistamos aqui pessoas da OAB, pessoas do judiciário, indignadas com o tratamento que o preso recebe. O que que nós queremos? O fim da penitenciária urbana. Nós queremos agora penitenciárias agrícolas, penitenciárias rurais. O preso vai produzir para comer, ele vai plantar o seu arroz, a sua mandioca, o seu feijão, ele vai plantar o seu milho, ele vai produzir nas fazendas rurais para poder comer. Então, nas penitenciárias rurais. Nas penitenciárias rurais vai ter energia para fabricar móvel, cadeira, não sei o que, etc. e tal, onde ele vai poder também
1: aprender um ofício.
2: Aprender um ofício, aprender uma profissão, vai sair de lá melhor do que ele entrou e vai até ganhar um dinheirinho vendendo esses móveis para ajudar a família que é vítima dele aqui fora. Então eu acho que isso vai ser fundamental. E a outra vantagem da sociedade é que na penitenciária rural sepulta definitivamente essa conversa fiada de que não dá para bloquear celular no presídio. Eu acho que dá para bloquear celular no presídio hoje. já tem tecnologia suficiente para bloquear o celular no presídio hoje. Isso aí é uma incompetência do governo de Mato Grosso. Mas com a penitenciária rural, isso aí vai resolver o problema. Educação. Eu quero completar o que iniciei com relação à educação. Eu acho que nós temos que ter escola em tempo integral. Mas para isso nós temos que federalizar a educação. Para isso nós temos que ter as escolas, um projeto de nova escola. A escola pode ser maior ou menor, mas a escola terá necessariamente que ter robótica, informática, aula de inteligência
1: artificial.
2: E a escola vai ter que ter contraturno para recuperar das matérias que o aluno não vai bem, né? E na parte da tarde, ele vai permanecer lá, o aluno e a aluna, para praticar esporte. Não é só a aula de educação física, mas praticar o esporte que ele quer. Com quadra coberta, dá para você fazer judô, dá para você fazer basquete, dá para você fazer vôlei, dá para você fazer futebol de salão, dá para você fazer handebol. Com a piscina dá para você fazer natação, com a pista de atletismo dá para você fazer atletismo e dá para você fazer futebol de campo. Então, tudo isso dentro da escola, as crianças vão gostar da escola. Elas vão querer ir para a aula. Ao invés da mãe estar acordando o filho para ir para a aula, o filho é que vai acordar a mãe. Olha, eu quero ir para a aula. Eles vão gostar tanto da escola que eles vão querer ir para a aula. Agora, tudo isso precisa de uma outra situação, da valorização do professor. Eu sou filho de professor, irmão de professora, minha irmã Helena é professora, e assim, os professores precisam ser valorizados. Eu acho que essa é uma questão fundamental. E tem dois outros projetos. Aí as pessoas falam assim: até você estava fazendo esse projeto para prejudicar Mauro Mendes. Não, não prejudica Mauro Mendes em nada. É, não é uma coisa pessoal, mas é uma coisa de respeito ao servidor público. Eu quero apresentar o projeto seguinte: fica inelegível, não pode ser candidato quem não pagar RGA. É um absurdo, Michele. RGA é recomposição geral anual, não é aumento de salário. O governador não pode se apropriar do dinheiro do servidor. O servidor público não merece ouvir o governador do estado, como disse aqui o Mauro Mendes: olha, se eu pagar 3 bilhões e 500 milhões, eu vou desfalcar o cofre público do estado. Para aí. Quer dizer que o cofre público do estado, que tem 12 bilhões lá no cofre guardado, e o estado não é para guardar dinheiro, quer dizer, você tem 12 bilhões depositados em bancos, guardados, sendo aplicado, dos quais 3 bilhões e meio são dos servidores. É correto isso? Você se apropriar do dinheiro que é do servidor? Então, assim, não tem mais como atingir Mauro Mendes, porque eu sou advogado, sei que a lei não retroage para prejudicar ninguém, e sei, portanto, que vai valer daqui para frente, mas regulamenta daqui para frente.
1: É um jeito de preservar o servidor.
2: Preservar, né? O servidor daqui para frente. E a outra coisa que tenho apresentado é da inelegibilidade para quem bater em mulher. Quem bater em mulher fica inelegível. Não pode ser candidato, bastando como prova o boletim de ocorrência e o exame de corpo de delito.
1: Não precisa ter julgamento. Não,
2: independentemente de posteriormente ser absolvido pelo Poder Judiciário. Ah, Antero, mas isso é inconstitucional. E se ele for absolvido pelo Poder Judiciário? Para aí. Na lei da ficha limpa, não pode ser candidato se ele for condenado pelo Tribunal de Contas. O trânsito em julgado

0: é só depois do julgamento no Supremo Tribunal Federal. Mas se ele for condenado por um órgão colegiado, ele não pode. Raciocine comigo. A mulher, normalmente a violência começa assim: olha, você é um traste, eu que garanto a casa, eu que sustento aqui.
1: Começa na violência psicológica.
0: Começa na violência, né? Psicológica. Então você tem o laudo psicológico. Então você tem a violência psicológica. Depois parte para o espancamento. Aí a mulher tem marcas no corpo. A mulher apanhou de fato. Fez exame de corpo de delito. Comprovou que apanhou. Se esse cidadão tem como construir a absolvição do Poder Judiciário, paciência. A política não precisa desse tipo de cidadão. Claro que nós vamos ter que melhorar essa lei. Esse dia eu ouvi uma entrevista interessante do Ronaldo Caiado. Não sei se ele ouviu alguma fala minha nesse negócio de proibir candidatura de quem bate mulher. Ele falou assim: quem bate mulher perde patrimônio para mulher. Que será também um ótimo ingrediente para colocar nessa lei de proteção às mulheres. Agora, quem bate mulher não pode ser candidato. Aí os caras falam, aí tem 5 processos que eu estou respondendo já do Otaviano Piveta. Não citei o nome dele, não falei o nome dele, resolveu me processar em função de episódios que aconteceram na vida dele, mas os quais eu não mencionei. Eu estou defendendo o direito de proteger as mulheres. E eu duvido que o Poder Judiciário vá dar razão ao Otaviano Piveta de me proibir de defender o interesse de proteger a segurança das mulheres.
1: E Mato Grosso não é o único estado que tem um alto número de feminicídios, né, Antero? A gente tem visto, segundo o anuário de segurança pública, que foi o crime que cresceu em todo o país. Exatamente. Então é uma medida que é necessária para que a gente trabalhe na reversão desse cenário também, né?
0: É, mas tem que trabalhar também na questão da proteção da mulher, e nós temos que mudar muita coisa. Por exemplo, tem que ter a Casa da Mulher Brasileira. Nessa Casa da Mulher Brasileira tem que ter médico, tem que ter psicólogo, tem que ter psiquiatra, tem que ter todo o amparo na questão da saúde.
1: Todas as frentes de atendimento.
0: Tem que ter advogado. E tem que ter também um grupo para qualificar as mulheres agredidas e um grupo para intermediar a colocação dessas mulheres no mercado de trabalho, oferecendo segundo a capacidade de cada um para determinada empresa. E eu pretendo colocar uma lei que estimule o seguinte: paga menos imposto quem contratar a mulher nessas condições.
1: Antero, um assunto que tem também causado bastante apreensão e impacto no nosso país diz respeito às apostas online. A gente tem visto que é um problema de saúde pública, que é um problema econômico, que é um problema que desestrutura famílias e é um problema que leva, inclusive, ao suicídio. Né? Chegando à Câmara Federal, qual será a sua postura em relação a esse assunto? Né? O que que você pensa que é possível fazer no Congresso para que a gente possa, de alguma maneira, combater essa prática?
0: A minha postura será a mesma que eu exerci quando fui deputado federal e senador. Várias vezes tentaram aprovar os cassinos e nós votamos contra. Nós votamos contra. Eu disse um dia, assim, bons tempos aqueles em que a bancada evangélica votava contra os jogos. Nós temos que conversar com os nossos irmãos evangélicos no sentido de que isso está fazendo mal à sociedade. Não é possível que essas pessoas apoiem as betes. Nós estamos apoiando as betes porque o Trump quer. Para dar dinheiro para os americanos. Para as empresas. Ah, mas não tem como, porque eles podem jogar pela internet, porque a internet americana invade aqui e eles fazem os jogos do mesmo jeito. Então, tem como dificultar, sim. Tem como impedir, sim, essa jogatina toda. O Brasil não ganha nada com isso. O Brasil, eu não sou assim, vamos aumentar imposto da Bet. Não, eu sou a favor de extinguir esses jogos. Eu sou a favor de extinguir esses jogos. E eu tenho exemplo na minha pequena empresa. Eu perdi um motorista, porque assim, quando eu descobri, ele estava devendo... lá na empresa, R$6.000, R$7.000, R$8.000. Aí ele pediu, pelo amor de Deus, para que ele fosse mandado embora, e era um bom funcionário. Porque eu falei, mas qual é o problema? Não, eu estou viciado no Tigrinho. E se você mandar embora, eu consigo dinheiro, eu consigo pagar minha dívida, juro que vou parar de jogar e tal, papapá. Aí decidimos demitir, como ele pediu. Aí ele foi embora daqui, porque me afastando daqui, negócio e tal, papá. Já soube que está jogando. Quer dizer, olha, a gente precisa evitar isso.
1: Está na palma da mão, né?
0: Tá, e conversou comigo sobre suicídio. Eu tirei da cabeça dele. Quer dizer, as pessoas se enfraquecem, se sentem ameaçadas. Os donos de jogos dão dinheiro para eles jogarem, cobrando juros. E aí, se eles não pagam, ameaçam de morte. Então, é uma terrível situação na vida das pessoas. Quem tem feito um trabalho belíssimo sobre isso é o senador Carlos Fávaro. Ele tem feito reunião, ele fez 9 encontros em Mato Grosso discutindo o que ele considera 3 pragas. Os jogos, que são as betes, a questão do tempo de tela, o tempo no celular, e a outra praga é a questão das drogas. São as 3 pragas que ele tem discutido com a população como organizar um projeto de lei para combater.
1: Nós temos o Anderson participando aqui conosco, Antero, e ele pede o seguinte. Antero, bom dia. Gostaria que colocasse na sua bandeira de luto os trabalhadores por APP. Somos 1.700.000 trabalhadores que vivem às margens da informalidade, sem voz nem direito. Cuiabá é a capital que mais usa o transporte de APP em Mato Grosso e o estado que menos paga por corrida, tendo um dos custos operacionais mais caros do Brasil nos motoristas. Tem algo que você possa dizer para o Anderson, Antero?
0: Tem, Anderson, por gentileza, manda seu telefone que eu quero entrar em contato com você, porque você mais do que ninguém sabe quais são as necessidades das pessoas que utilizam o aplicativo. E saiba do seguinte, Anderson, quando eu fiz o projeto de lei da reserva de vagas nas universidades públicas, quem me deu a ideia foi um motorista de táxi. Então eu quero que você possa passar seu telefone para a Michelle, ela me passa, ou se quiser passar para mim, o meu celular é 99972-5219. E eu entro em contato diretamente com você para você nos orientar e mostrar realmente quais os caminhos que a gente deve seguir.
1: Antero, qual é o seu posicionamento sobre emendas?
0: Ah, tá. Emendas. Primeiro, eu não sou contra emenda. Eu acho que ela deve ser regulamentada. Eu acho que deve acabar essa anarquia. Primeiro, emenda tem que ser feita respeitando um planejamento dos vereadores. Quer dizer, eu vou fazer uma emenda para o município de Cuiabá, para o município de Várzea Grande, e eu tenho que ver o que está no planejamento plurianual do prefeito de Cuiabá, dos vereadores de Cuiabá, da prefeita de Várzea Grande, dos vereadores de Várzea Grande. Não posso fazer uma emenda à minha cabeça. Não, eu quero construir em Várzea Grande isso. Não. Está no planejamento do município? Tá, então você pode apresentar emenda. Então emenda a gente tem que regulamentar. Só pode apresentar emenda o deputado para o estado dele, para os municípios e para o estado pelo qual ele se elegeu. Quem mais apresentou emendas aqui na última eleição foi Arthur Lira, o que é uma vergonha, porque na verdade não era para ele. Era dessas emendas secretas para beneficiar algum amiguinho dele, o que é inaceitável. Então, assim, tem que ter essa característica, a emenda. E emenda, eu, por exemplo, já decidi uma coisa. Tem algo que é extraordinariamente importante, Michele. Porque assim, nós tivemos primeiro a organização dos sindicatos. Foi a primeira organização social de luta dos trabalhadores. Hoje nós temos uma organização social extraordinária, que é das associações de moradores de bairros. Então, apresentar emendas. Nós vamos apresentar emendas de acordo com a consulta que faremos aos moradores de bairros, à associação de moradores de bairros, para que eles possam

0: Quando acontece a convenção do PV, Antero?
1: Dia 30.
0: Dia 30?
1: Aliás, dia 30 é um grande dia. Né?
0: Muitas decisões dia 30.
1: Vai acontecer a decisão do...
0: União Brasil.
1: PSD. Do...
0: União Brasil.
1: Da Frente Nossa, isso, né? Do União Brasil.
0: Tem mais alguém dia 30?
1: Não, acho acho que vai ser um dia muito decisivo na política de Mato Grosso. Porque depois do dia 30 a gente vai saber realmente mais ou menos qual o quadro que vai se desenhar para a disputa de governo e Senado em Mato Grosso.
0: O PV compõe a frente que está caminhando junto com o PSD e a gente viu uma discussão nos últimos dias sobre uma possibilidade de disputa pelo nome a ser indicado ao governo de Mato Grosso. Já tínhamos o nome da Natasha colocado, Emanuel Pinheiro se apresentando. Isso já está definido, Antero, ou vai ter uma discussão dentro da convenção a respeito do nome que deve encabeçar a chapa?
1: Não, o PSD encaminhou para a frente o nome da doutora Natasha. A disputa, ela é interna do PSD, entre Emanuel Pinheiro e a doutora Natasha. Mas parece que o senador Carlos Fávaro já construiu o consenso e a candidata do PSD, indicada para a frente apoiar, será a doutora Natasha. Então, e há uma disposição da frente, eu não estou manifestando aqui uma opinião pessoal, e apenas o que leio, De apoiar a doutora Natasha.
0: Antero Paes de Barros, muito obrigada pelas informações. Microfone à disposição, caso queira trazer mais algum esclarecimento.
1: Tá, Michele, muito obrigado pela entrevista. Um abraço a Marquinhos, um abraço aos seus ouvintes. Imitando o Pedro Taques, acabou o tempo.
0: E para conhecer mais do Antero, tem informações na rede, né?
1: Tem no Antero PNB, no Instagram do Antero PNB. E a gente tem feito uma comunicação direta lá com o eleitor. Muito obrigado a vocês, seus ouvintes, mas antes de encerrar, eu quero manifestar aqui a minha indignação com a forma como este animal racional chamado Abílio trata os animais irracionais, os cães. Quer dizer, os cãezinhos, quer dizer, a conquista do Dante de Oliveira, do Centro de Zoonoses, acreditando que essa conquista, que foi feita lá em 1985, quando Dante de Oliveira e Júlio Miller construíram o Centro de Zoonoses exatamente para cuidar dos nossos animais, que o Abílio fosse deixá-los morrer. A grande verdade é essa, que ele está deixando os animais morrerem. E, assim, é uma verdadeira tragédia, uma gestão sem alma, é uma gestão perversa, essa que vem acontecendo em Cuiabá. Então eu queria apresentar a minha solidariedade a todas as organizações não governamentais que devem estar muito sentidas com a morte desses cãezinhos. E Abílio, dê jeito no corpo. Respeite a vida dos homens, das mulheres e dos animais. Coisa que não vem acontecendo em Cuiabá e em Mato Grosso. Muito obrigado, Michele. Um abraço ao Vento da Cultura.
0: Esse foi Antero Paes de Barros. E aproveitando o gancho, continue sintonizado aqui na 90.7, que já já a gente vai trazer uma entrevista com a Michele Scopel, que é da OPA, para falar o que foi que aconteceu lá no Centro de Zoonoses, qual foi o flagra que os protetores de animais deram lá no Centro de Zoonoses e que provocou toda essa reação que o Antero descreveu aqui. Existiam animais mortos junto com animais vivos, foi acionada a Politec, a polícia, para saber o que estava acontecendo ali. A Michele vai contar um pouquinho mais disso para a gente logo mais aqui na 90.7. Intervalo, a gente volta já.
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1: 8 horas 7 minutos, a gente está de volta com o Jornal da Cultura e você confere agora um panorama do trânsito lá no município de Várzea Grande, no boletim diário que é feito pelo Gustavo Tertuliano da Guarda Municipal. Bom dia, Gustavo.
2: Bom dia, bom dia, bom dia, Michele Figueiredo. Muito bom dia a todos vocês que estão acompanhando o Jornal da Cultura. Aqui quem fala é Gustavo Tertuliano, comunicação da Guarda Municipal de Várzea Grande. Eu te convido a vir de carona comigo para o panorama do trânsito aqui da nossa querida Várzea Grande, para você, ouvinte da Cultura FM. Michele, ouvintes, motoristas, já temos 2 sinistros de trânsito registrados nesta manhã de terça-feira aqui em Várzea Grande. Um sinistro de trânsito no bairro Marajoara e o outro sinistro de trânsito no bairro Jardim Imperador aqui em Várzea Grande. Os 2 sinistros sem vítimas. Ouvintes, das principais vias aqui da cidade, começando o nosso panorama do trânsito pela Avenida da FEB. Está movimentado nos 2 sentidos, mas está fluindo, passando pelo trecho em obras do BRT. Na rotatória do 0 km, Michele, temos a Guarda Municipal de Várzea Grande, Operação Via Azul, puxando o fluxo de veículos, mas ainda temos lentidão na Avenida Prefeito Murilo Domingos e também na Avenida Ulisses Pompeu. Rotatória do aeroporto, também temos a Guarda Municipal de Várzea Grande, motoristas, mas o trânsito ainda segue complicado, tem uma lentidão nas laterais do shopping, na Avenida Filinto Miller e Avenida Arthur Bernardes. Ainda temos um pouquinho de lentidão na João Ponce de Arruda. Hoje o trânsito está um pouquinho complicado aqui em Várzea Grande, hein, motoristas? A Guarda Municipal está fazendo o melhor para que você chegue o quanto antes no acesso à rotatória do aeroporto. Centro de Várzea Grande, temos o trânsito movimentado na Couto Magalhães, passando pelas lojas, região do comércio, mas está fluindo ainda. Na Filinto Miller também temos o trânsito lentidão na Filinto Miller, na região central, ali nas proximidades com a Avenida Alzira Santana, para os motoristas que vêm dos bairros chegando aqui no acesso à região central. Na rotatória do bairro Figueirinha, Avenida Ulisses Pompeu, lá em cima, tem lentidão também para quem vem do centro de Várzea Grande, vem da Avenida Júlio Campos, chegando no acesso à Estrada da Guarita. E na Mário Andreasa, motoristas, nesta manhã de terça-feira, trânsito movimentado ali nos 2 sentidos, no trecho em que temos ali o contorno que dá acesso à Estrada da Guarita, o contorno que dá acesso também à passagem da Conceição, e esse trecho está movimentado, porém ainda com fluidez para o motorista que segue no sentido Cuiabá. E atenção, motorista, muito cuidado com o ciclista na ciclofaixa compartilhada da Mário Andreasa. Lembre-se sempre que o maior cuida do menor no trânsito, portanto mantenha ao menos 1,5 metro de distância a ultrapassar o ciclista. E vamos agora, Michele, ouvintes, motoristas, para o outro lado da cidade, a região do Grande Cristo Rei, a ponte Sérgio Mota. Rotatória da ponte Sérgio Mota, temos o trânsito movimentado na Doutor Paraná com a Alameda Júlio Miller, mas tem fluidez. Na rotatória, aliás, na ponte Sarita Baracate, o trânsito segue fluindo com tranquilidade nos 2 sentidos, na Avenida São Gonçalo, bairro Parque do Lago, aqui em Várzea Grande, Parque Atalaia, do outro lado da ponte. Esse é o panorama do trânsito aqui de Várzea Grande, para você, ouvinte da Cultura FM. Contem com a Guarda Municipal de Várzea Grande, um excelente e abençoado dia a todos vocês que estão nos acompanhando. A sua segurança é a nossa missão.
1: Muito obrigado ao Gustavo Tertuliano pelas informações do trânsito aqui na 90.7 nessa manhã de terça-feira. Eu já recebo aqui nos estúdios Zilda Castanho, organizadora do Festival do Chocolate. Está chegando dia 28 ao dia 30 de agosto, lá na Arena Pantanal. A gente tem mais uma edição do Festival do Chocolate. A Zilda vem contar um pouco pra gente de como tá a organização nesse ano, o que que a gente pode esperar dessa edição do Festival do Chocolate. Bom dia, Zilda, seja muito bem-vinda.
3: Bom dia, Michele, muito obrigada. Bom dia a todos os ouvintes aí, bom dia a todos. Muito obrigada pelo convite, né?
1: Exato.
3: Falta um mês para o nosso evento e nós começamos aí esses trabalhos da divulgação em massa, realmente.
1: E me diz uma coisa, Zilda, nós já temos uma tradição do Festival do Chocolate. Essa vai ser a 8ª edição.
3: Isso, né? Mesmo.
1: O que foi que motivou a organização desse evento, né?
3: Michele, eu estive na época, eu sou produtora de eventos já há muitos anos, tem 22 anos, faço algumas feiras culturais na cidade, e eu iniciei fazendo a Feirinha Cuiabana há 10 anos atrás ainda, e nós tínhamos esse projeto de fazer algo maior pelos expositores que faziam parte da Feirinha Cuiabana. Naquela época, antes da pandemia, eu tinha lá um núcleo de 300 a 500 expositores, ou seja, empreendedores pequenos que não tinham onde fazer vender os seus produtos, suas atividades, e nós levávamos para uma feirinha pequena, com 80 expositores ali, por mês, né? Uma edição mensal. Então, a Feirinha Cuiabana, eu digo sempre que ela, assim, ela iniciou o projeto para que esse projeto do Festival do Chocolate nascesse. E aí eu fui conhecer fora da capital alguns eventos maiores. E conheci, fui em Ilhéus, fui em São Paulo, que tem alguns festivais nesse sentido gastronômico do chocolate. Um pouco diferente o formato, devido, por exemplo, em Ilhéus, nós temos a cadeia produtiva do cacau, né? Então, há 10 anos atrás, o cacau aqui ainda era desconhecido.
1: Agora a gente tem
3: agora
1: tido
3: gente
1: um impulsionamento,
3: tem,
1: né? Nesse
3: exatamente,
1: sentido, né?
3: Exatamente, muito grande. Mudou o formato, né? Mudou nossas políticas públicas, vem mudando, vem crescendo esse olhar para que a agricultura familiar também possa investir no cacau, porque é um commodity muito bom para a economia das famílias. E é algo duradouro. Hoje, eu faço parte de uma instituição, né, que cuida dessa parte do plantio, cuida da parte de incentivar os produtores, as famílias lá da Baixada Cuiabana, né, para que a gente tenha realmente a valorização desse setor. E ensine, capacite essas pessoas, capacite as famílias, porque toda essa a agricultura familiar, a gente fala que o cacau é agro, né? E o chocolate vem do agro. Então, voltando lá na sua pergunta, foi isso, eu estive lá em Ilhéus, estive em São Paulo, em Petrópolis, que tem festivais gastronômicos maravilhosos, e eu falei, por que não fazer algo em Cuiabá? Né? E aí foi nascendo essa ideia, e na época nós tínhamos aí, há 10 anos atrás, uma euforia muito grande dos food trucks. Uhum. E os food trucks, eles tinham essa facilidade para que a gente se locomovesse em vários pontos da cidade para fazer evento. Então eu fazia muitos eventos com eles, e eu criei o evento Festival do Chocolate, na época, sem pretensão, criamos com 20 expositores.
1: Por que a escolha do chocolate?
3: Então, aí foi uma coisa meio assim pessoal, porque eu fui ver o festival do sorvete, fui ver o festival do chocolate, fui ver festival musical, fui ver várias coisas. E aí na gastronomia, o que me pegou foi o chocolate. Porque eu falei assim, ai, sorvete, acho que é muito difícil fazer no clima de Cuiabá. Como é que eu vou levar tantos expositores para uma área quente, né? Então, acho que o chocolate vai dar certo. E aí, tentei. Então, mas ainda com receio, eu procurei fazer num evento, o primeiro evento, dentro de um buffet, um espaço climatizado. Ainda era aquele buffet origami, um buffet pequeno, infantil. Mas cabiam lá 20 expositores e nós fizemos essa edição esgotou. Ele fica para dentro do bairro Jardim Petrópolis ali, ficava, e as filas estavam lá na Fernando Correia, de gente chegando pro evento. Isso sexta e sábado. Nós tivemos que esgotar o domingo, porque naquela época não tinha tanto chocolate, muito menos a matéria-prima de produção do chocolate, as embalagens. A gente não tinha tanto acesso à internet, essas questões assim da venda online. Então, e a gente se preparou, mas foi pouco, porque assim, lotou. E o último
1: superou
3: dia a gente esgotou,
1: né?
3: Superou as expectativas, e a gente foi para as mídias, foi para as redes sociais explicar ao público o que estava acontecendo. E o público adorou o evento e esperou que o próximo ano a gente se preparasse um pouco mais, e isso aconteceu. Eu fui um pouco mais ousada no segundo, nós fomos para um evento para dentro da UFMT, num pátio, que foi permitido para a gente através de uma solicitação. E deu muito certo, já fomos para a UFMT, já ficou pequeno dentro desse espaço. Aí no segundo ano fomos para um outro espaço também dentro da UFMT, que ficou maior. E aí o negócio explodiu, questão de estacionamento, logística, a operação ficou bem complexa também. Aí nós fomos para o SESI Papa, na quarta edição, que aí já era um outro nível de evento. Foi algo grandioso mesmo, que nós tivemos lá a média de 300 expositores.
1: De
3: e
1: 20
3: aí,
1: pra 300 é bastante,
3: sim,
1: coisa, né?
3: Então já tinha 4 anos, né? E aí veio a pandemia, né? No quinto ano nós paramos. Paramos durante 3 anos. Nos reinventamos. Fizemos algo online, bem intimista, mais focado para Páscoa, mas fizemos com aqueles, com aquelas confeiteiras que tinham mais a parte do chocolate mesmo, dos sobremesas, dos ovos de Páscoa. E pós pandemia, então foram-se 3 anos aí parados, mas eu não desisti, sabe? Eu fiquei reinventando, eu fiquei com eles ali fazendo capacitação, tentando trazer eles para as lives, ensinando muita gente que não tinha realmente conhecimento das redes sociais. Eu sou do marketing, então sou da confraria dos profissionais de marketing, então nós unimos aqueles profissionais também para fazer muitas lives com as expositoras, com os expositores, os empreendedores que não tinham realmente nenhum conhecimento. E superamos aquela fase, graças a Deus. Hoje aí, pós pandemia, 5 anos, né? Estamos no 4º ano do festival de volta. Então, estamos aí fechando a 8ª edição. Com muito orgulho, porque assim, a gente sabe da luta, né? Nosso evento é um evento privado, Michele, e é um evento que assim, ainda não tem uma visibilidade política, uma visibilidade que a gente possa ter apoios nesse sentido. Então, a gente faz com a raça e a coragem mesmo, sabe?
1: E me diz uma coisa, Zilda, nessa edição de 2026, o que está previsto, né? Porque você falou um pouco para a gente do histórico, do número de expositores que foi aumentando, do momento em que capacitação foi oferecida a esses expositores na dificuldade da pandemia de Covid-19. E agora para 2026, né? A gente tem no festival apenas a exposição dos produtos que são confeccionados por esses empreendedores que estão aqui. A gente tem alguma frente de capacitação? Como é que tá, né, pensada a organização do festival?
3: Michele, como eu disse, nós somos um evento privado que eu vou arregaçando as mangas e fazendo. A gente tem um olhar voltado para o marketing, um pouco para essas ações, né, das empresas que também vêm participar conosco. Então, eu falo muito que a gente não está ali só para comercializar um espaço para que eles vão lá vender produto. Não é bem assim. A gente cria um evento com a intenção de ter uma experiência completa, não só para o visitante da feira, mas com que o expositor, ele também entenda que ele, mesmo empreendendo em família, ele tem a capacidade de atender, de produzir, de estocar, de fazer seu marketing, de divulgar e de realmente engajar o público nas redes sociais dele, que às vezes ele nem tem. Ele vem para o festival, ele fecha comigo, a primeira coisa que eu pergunto, qual que é seu Instagram? Porque nós não temos grandes mídias para poder investir, nós não temos como investir. Então, eu tenho que contar com essa via de mão dupla. Eles divulgam, eu divulgo eles e assim a gente trabalha. Então, hoje, por exemplo, que é dia 28, é o nosso primeiro encontro, é a nossa reunião de expositores. Onde, eu nem sei se outros eventos fazem isso, mas eu faço isso rigorosamente em todos os festivais. Porque a gente reúne com os expositores. Hoje a gente terá a média mais ou menos de 100 a 150 empresas lá conosco, para que elas entendam um pouco a nossa logística, a nossa operação, para entender nossas situações, as exigências, inclusive, legais da nossa capital com relação à montagem do evento, à capacidade, até a parte de logística de transporte, até a parte de até mesmo da vigilância sanitária, como que estão todos eles. E aí nós trazemos algumas palestras por minha conta. Eu tenho os profissionais amigos da área do marketing, da confraria. Então, vamos falar hoje sobre cobertura das redes sociais, envolvimento, engajamento para o WhatsApp. Vamos falar também sobre o pós-evento, como você engajar e continuar o seu trabalho no delivery pós-evento, porque muitos que estão ali não têm empresa fixa e estão no delivery, fazem isso, mas a gente tenta aprimorar isso, melhorar, incentivar com que eles realmente, porque o pós-festival é muito bacana, porque a gente tem esse feedback de quem vem já há 8 anos. Eu tenho expositoras que estão desde o início, tem expositora que veio depois da pandemia, tá até agora com 4 anos, temos expositoras que vêm de fora. A gente tem expositor que vem de Brasília, tem expositor que vem de São Paulo. Então, a gente preocupa com essa formação, com essa capacitação, no sentido por quê? Porque ele também está entregando um evento que é a nossa cara. Então, a nossa preocupação é também fazer com que ele tenha um retorno, mas que ele também se mantenha pós-festival daquilo que ele foi lá oferecer para o público.
1: Esse ano, onde acontece o Festival do Chocolate, né? E para as pessoas que estão ouvindo a gente, é preciso comprar ingresso, é preciso se planejar com antecedência? Como é que vai funcionar isso?
3: Olha aí, faltam 30 dias, gente. E o evento tem entrada franca, né? A entrada é gratuita. E as pessoas vão pagar, consumir o que tem lá de mais gostoso. Porque você pode se preparar, Michele, porque tem muita coisa. Então, mas além disso, tem muitas atividades que são oferecidas gratuitamente. Por exemplo, o Sistema Famato, o Senar, eles vão fazer a parte do Circuito do Cacau, onde as pessoas vão conhecer a história do chocolate, saber como que é uma produção realmente do chocolate, conhecer o fruto, né, do cacau, conhecer a planta. Muitos podem levar para casa. Então, a degustação, a experiência nesse espaço do Senar e da Famato é muito bacana. Vamos ter a FEDAF também, que é uma outra federação que é exclusiva para a agricultura do cacau familiar, também, que vem conosco, trazendo também, eu esqueci o nome aqui, a Cidade do Cacau. Uhum. Eles também vão falar, vão ter palestras, vão ter cursos, vão ter capacitação para quem quer plantar. Entendeu? Mas a Famato, ela traz um espaço, assim, de envolvimento familiar com teatros gratuitos, com oficinas gratuitas. A Famato traz um ônibus, que é o ônibus que visitam as fazendas, uhum, onde eles fazem um trabalho fantástico de responsabilidade social, que é entregar consultas médicas, odontológicas, oftalmológicas. Eles entregam o óculos, doam o óculos para as pessoas que fazem. Então, assim, tem todo um processo, né, que é explicado durante as visitações de como acontece. E o evento, ele é aberto ao público, né? E, então, assim, além dessa, o palco cultural, que a gente tem muitas atividades, temos o concurso Rei e Rainha, que é feito para as crianças e adolescentes. Então, aí os pais se envolvem, as famílias se envolvem, e é feita uma escolha.

0: o rei e a rainha do ano todo. Elas trabalham muito nas redes sociais conosco. Então, assim, um evento que envolve realmente a família. É um evento aberto para pets, né? É um evento pet friendly. Então, tem um espaço pet, que é pet park. Então, assim, a família fica louca.
1: Acho que pode ir todo mundo, inclusive o pet.
0: Como tem muito doce, muitas sobremesas, muito chocolate, as pessoas acabam indo os 3 dias, sabe, Michele? Porque
1: Cada
0: não dá
1: dia
0: tempo de
1: prova um
0: comer um
1: pouquinho, né?
0: pouco.
1: E o que que a gente vai ter de atração cultural? Zilda, você falou pra gente, né? Nós vamos ter o palco, tem o Rei e Rainha. Tem alguma apresentação artística que tá prevista?
0: Tem, nós temos lá os shows locais. Nós temos, vamos ter o show da Ana Ju, que é uma revelação que está acontecendo aí, uma cantora mirim, né? Fantástica, linda, uma simpatia. Vai acontecer o show dela no domingo. Temos a Maria Valentina, que também é um destaque na área mais pop sertaneja, é universitário, então ela também vai se destacar muito no sábado. Mas tirando isso, nós temos apresentação de grupos de siriri infantil, grupos de siriri adultos, temos também coral, uma apresentação de coral fantástica, show de balé. Então o palco realmente é cultural e ele vai ter uma rotatividade incrível assim de atrações.
1: E a gente não falou o local que vai ser o
0: Ah,
1: festival.
0: é verdade. É na Arena Pantanal. Durante os 3 dias, são 28, 29 e 30, no pátio da arena ali na área externa. E a gente espera lá realmente um público que já vem, é fã do festival, né? Já espera por esse evento. E eu espero que a gente possa corresponder mais um ano aí de um evento seguro, um evento tranquilo, um evento muito sério que faz economia girar realmente para que essas empresas que não têm espaço físico, para que ali seja uma vitrine para elas, né? A gente tem muitas doceiras novas que nunca fizeram feira grande, né? Que eu tenho ali que realmente ajudar a capacitar no sentido de produção, de operação, de quantidade, de padronização, de família que vai trabalhar, de uniformizar essa família, de padronizar. Então, para mim também é uma grande satisfação de poder ser essa ponte, esse canal para que elas venham divulgar seus trabalhos, seus talentos, né? A gente tem aí gente que é produção de doces lá do Pedra 90, produção de doces lá do CPA, confeiteiras que são desconhecidas, mas que estão e que têm muito talento, entendeu? Que vendem na porta da sua casa, mas que têm produto maravilhoso.
1: É uma oportunidade de profissionalização da atividade, né?
0: Sim.
1: E me diz uma coisa,
0: E
1: Zil.
0: claro que a gente tem aí grandes empresas também que vêm participar, né? Marcas interessantes que vêm participar. Mas eu falo assim, meu xodó, né? É a gente fazer essas revelações, é a gente dar uma oportunidade para essas empreendedoras que vêm com medo falar para mim, ai, Zilda, eu nunca fiz uma feira grande, como é que eu... Começa desde 2 meses atrás, não dormi e eu também não durmo, porque eu falo assim, não é para dormir mesmo, é para preocupar.
1: E me diz uma coisa, Zilda. Já são 8 edições do festival, contando esse ano de 2026. Que tipo de relato você recebe dessas mulheres, dessas famílias que têm a oportunidade de participar do festival, que acessam essas informações e que, de alguma maneira, imagino que não é possível não viver uma transformação quando se tem acesso a esse tipo de oportunidade, né? Você podia relatar um pouquinho do que chega de depoimento para você?
0: Ah, chega muita coisa assim que a gente se emociona. A gente também se sente responsável. Então, isso traz mais responsabilidade a cada ano, né? Porque uma pessoa falar para você que dentro de um evento seu, ela conseguiu ter uma renda ali para que 6 meses ela pudesse se reestruturar para sustento da família, isso para mim é algo muito gratificante. E a gente tem esses exemplos, né? De pessoas que vêm e falam isso para mim. E eu não me não é que eu não fico ali atrás de venda deles, mas é que eles vêm se abrir, né? De falar. a sua produção, a sua, como que eles fizeram a logística, quantas pessoas eles envolveram na família. Tem gente que, as fotos dizem, né? Tem gente que envolve lá 12, 15 pessoas de uma família para se unir e produzir. Então, é uma cadeia produtiva familiar, produzindo, ganhando, cada um tendo sua renda e trabalhando muito para que a gente realmente traga para o evento algo satisfatório para o público. E que também traga uma satisfação pessoal para essa profissional. Então, tem muitos depoimentos nesse sentido, sabe? De quantificar. Ai, quantos brigadeiros eu vendi, quantos bombons de morango eu vendi, quantos bolos de copos eu vendi. Então, assim, agora a gente está na fase da fatia de bolo, né? Também, desde o ano passado também foi muito bom. Então, a gente tem revelações, sim, de gente que saiu do festival e que estourou. Então, assim, que veio lá, que vem com a parte, principalmente, por isso que a gente vai se preparando para essa questão da rede social, porque hoje a rede social é uma vitrine. Você tá ali no físico, mas a pessoa vai te procurar depois ali na rede social, no digital. Então, a gente tem que estar alerta também, né? Tem que estar preparado. Não adianta ir lá buscar a demanda
1: Depois não conseguir atender.
0: Depois você não ter uma rede social bonita para mostrar, né? Então a gente vai fazer, vai abrir QR Code para as pessoas também seguirem, para as pessoas votarem, avaliarem, entendeu?
1: Já está fechado quem vai participar do festival ou ainda existe possibilidade de novos expositores integrarem essa edição?
0: Michele, está praticamente fechado, mas a gente, em alguns segmentos a gente ainda tem. Porque o festival, ele não é só de chocolate, né? Então, ele tem toda a parte de gastronomia de sal. Então, desde um espetinho, a um hambúrguer, um kebab, toda a parte salgada. E do chocolate, a gente tem assim, N, que vai do sorvete ao brigadeiro, ao cacau, ao chocolate 100%. Aos produtos saudáveis também, porque a gente tem que trazer essa acessibilidade.
1: Sem lactose, sem açúcar.
0: Sem lactose, sem açúcar, né? Então, e aí a gente traz isso para que elas também entendam que lá, depois do festival, a gente vai ter que ter uma continuidade, senão não vale a pena.
1: Uhum. Zilda, nosso tempo chegou ao fim. Gostaria de agradecer a sua presença aqui no Jornal da Cultura e deixar o microfone à disposição para você convidar as pessoas para estarem nessa edição do festival.
0: Que legal, Michele. Mais uma vez agradeço o convite, né? Agradecer a Ana que proporcionou aqui a gente estar juntas. Eu não conhecia, já passo sempre aqui, falo, eu sempre gostei, né? Mas eu agradeço o convite e deixar aqui aberto. Que é daqui um mês, né? Porque tem gente que começa a ligar agora, tá, Michele? Nas redes sociais. Já é hoje.
1: Não, gente, é 28 de agosto.
0: De agosto. Então, nós, dia 28, 29 e 30 de agosto, das 16 às 23 horas, lá no espaço externo da Arena Pantanal, e com uma entrada franca e com vários entretenimentos. Então, a gente espera vocês lá, daqui 28 de agosto.
1: Essa foi Zilda Castanho, organizadora do Festival do Chocolate, que veio falar um pouquinho mais pra gente sobre essa edição que acontece nos dias 28, 29 e 30 de agosto na Arena Pantanal, das 16 às 23 horas. Agora são 8 horas 33 minutos. Intervalo, a gente volta já já.
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1: Agora são 8 horas 35 minutos, a gente está de volta com o Jornal da Cultura e, como prometido aqui para o ouvinte, nós falamos que adentraríamos mais a fundo nessa questão envolvendo o Centro de Zoonoses aqui de Cuiabá, e para isso a gente vai conversar agora com Michele Scopel, que é protetora de animais, está aí envolvida com a OPA-MT. Michele, bom dia, muito obrigada por aceitar o nosso convite. Queria que você pudesse relatar ao ouvinte da Cultura o que foi que vocês constataram nessa visita ao Centro de Zoonoses aqui em Cuiabá.
2: Bom dia, Michele, bom dia a todos os ouvintes, obrigado pelo convite. Quero só frisar que não foi, foi no Centro de Zoonoses, mas eles ocuparam esse espaço, o bem-estar animal ocupou esse espaço do Zoonoses, esse prédio do Zoonoses, para colocar esses animais. Então, esses animais são parte do bem-estar animal.
1: Não estavam lá sob cuidados da Zoonoses. Estavam sob cuidado do bem-estar animal, que usou o espaço.
2: Bem-estar animal. Usou apenas o espaço do Centro de Zoonoses, aquele barracão lá.
1: E aí, então, o que foi que aconteceu?
2: Então, o que nos foi passado é uma denúncia que tinham animais em um local fechado, sem iluminação, sem ventilação, animais doentes, e fomos até esse local verificar. Chegando lá, realmente tinham filhotes mortos, assim, uma cena extremamente chocante, junto com animais vivos, filhotes de apenas 45, 50 dias, e segundo o veterinário com cinomose. Na baia ao lado tinha também mais animais, que disse que já teriam recuperado da cinomose. Em outra baia tinha um animal que estava saudável, mas no mesmo ambiente, lembrando que cinomose é um vírus.
1: Poderia se então contaminar.
2: Poderia. E um local totalmente fechado, sem ventilação alguma. Verdadeiro calabouço, vamos dizer assim, mas tirando a parte que o calabouço é um local escuro e frio. Lá não, escuro e quente, muito quente.
1: E a gente está falando de quantos animais nesse espaço, Michele? Vocês têm ideia?
2: Olha, mais ou menos uns 13 animais por aí que deveria ter.
1: Todos cachorros?
2: Todos cães. Todos cães.
1: E aí, a partir do momento que vocês constataram essa situação, né, confirmaram a denúncia que receberam, qual foi a medida tomada?
2: Quando chegamos lá, já tinham outras pessoas que haviam pegado antes, um vereador, comunicação, né, um outro site de comunicação. Então a polícia estava chegando já, a polícia ambiental, aí depois a gente acionou a DEMA, e assim, questionamos o veterinário, eles falaram que era só por um fim de semana, porque não tinha vaga na clínica, mas assim, submeter os animais aquela situação é uma coisa assim que não tem lógica.
1: Quantos animais estavam mortos, Michele?
2: Olha, o que deu para perceber eram 3 animais, porque estava muito escuro, eu só conseguia ver alguma coisa com a iluminação da lanterna de outro celular para conseguir ver, porque não tinha iluminação, era totalmente escuro.
1: E aí, qual foi o posicionamento da prefeitura a respeito disso?
2: Então, o posicionamento do veterinário, do RT, do bem-estar animal, que colocaram lá apenas por 2 dias até surgir uma vaga em uma clínica e tal, mas isso daí não justifica, porque eles poderiam ter levado sim para outra clínica, qualquer outra clínica, pagar por indenizatório, por... não sei. Isso é uma coisa... o que fizeram é um ato desumano, sabe? Então, eles poderiam ter agido de outra forma, e eles não... e aí, depois, falaram que isso daí foi um boicote... talvez poderia ter sido o boicote do Zoonoses, que é uma briga antiga com o bem-estar, que desligou a luz, mas o que a luz, a energia influenciaria em que lá? Sendo que não tinha passagem de ar, não tinha ventilador, não tinha nada, e esses animais com essa doença precisavam estar no acesso venoso.
1: Tinham que estar medicados, né?
2: Tinham que estar no soro. Mesmo sendo uma doença altamente letal, eles teriam uma chance, né? Tem uma chance, estando numa clínica internados, agora estando lá, naquele espaço, insalubre, sem uma ventilação, sem um tratamento correto, com certeza eles podem até ter morrido de calor e não da doença.
1: E me diz uma coisa, Michele, essa gestão, ela foi eleita com a promessa de que faria o necessário pela causa animal, inclusive prometendo Sim. que concluiria o hospital municipal, Sim. veterinário e tudo mais. Quando vocês se deparam com uma situação como essa, qual é a sensação, né? Qual é o sentimento das ONGs, dos protetores...
2: A frustração, né? Fomos enganados. E desde o começo, o hospital veterinário, quando o prefeito assumiu, ele já disse que não terminaria, porque não foi ele que começou, então já começou guerra política. Não fui eu que comecei, não quero, esse local não é adequado, não vou fazer, não é isso que eu quero. Então aí já começou. É guerra de política, né? Então, acho assim que não se pensou nos animais. Se não estava apropriado lá, por que não começou em outro lugar? Por que não fez de outra forma? Não podemos negar que teve um avanço, sim, na causa animal. Teve uma melhora lá no próprio bem-estar, no prédio. Eu digo no prédio, houve algumas reformas, algumas coisas, mas assim, coisas... básicas e outra, coisas em cumprimento ao TAC da prefeitura com o Ministério Público. Nada fora do que a prefeitura deveria cumprir. Então, não é nada extraordinário e nem inédito o que eles fizeram.
1: Michele, muito obrigada pela sua participação aqui no Jornal da Cultura. Deixo o espaço aberto caso você queira trazer mais alguma consideração.
2: Eu que agradeço a oportunidade, tá? E bom dia a todos.
1: Essa foi Michele Scopel, que é da OPA-MT, que é uma organização de defesa da causa animal, né? Que atua aí com animais que precisam de suporte. E ela faz aí o relato dessa situação envolvendo o bem-estar animal, o centro de zoonoses e a situação crítica em que pelo menos 13 animais foram encontrados no dia de ontem lá nesse espaço. E após a repercussão das denúncias sobre animais mortos no centro de zoonoses de Cuiabá, o prefeito Abílio Brunini anunciou que parte dos animais já começou a ser encaminhada para clínicas veterinárias e garantiu que a área passará por uma transformação completa. Vamos ouvir o que disse Abílio depois da polêmica.
3: E agora, qual o próximo passo? Os animais continuam aí? Eles vão todos para a clínica hoje mesmo?
4: Eu acredito que alguns já estão encaminhados para ser levado para a clínica, eu não tenho certeza disso. Sim?
3: Todos vão para a clínica.
4: Então, alguns já estão indo para clínicas que se sensibilizaram com a situação e abriram as portas para poder receber esses animais. E acredito que se ficar um ou outro, a gente vai verificar qual é o melhor caminho para destiná-los. E o local, nós não vamos desistir dele. Nós vamos arrumar esse lugar e nós vamos arrumar todo esse espaço daqui. Ó. Do portão que você entrou para cá, tudo será bem-estar animal. Então o setor de zoonoses que está aqui pode se despedir desse lugar, porque os zoonoses vai para outro lugar e o bem-estar animal vai ficar com toda essa área. Essa área é uma área apropriada. Cheia de árvores, uma boa climatização do ambiente, um espaço arejado, é uma área apropriada para fazer o bem-estar animal. E será a sede do bem-estar animal do portão para cá. a zoonoses que hoje ocupa esse espaço. Durante essa semana e semana que vem, a gente já vai procurar um novo caminho para que eles sejam destinados a outro local.
1: Então tá aí mais um compromisso que foi firmado pelo prefeito Abílio Brunini depois dessa situação envolvendo zoonoses e bem-estar animal, de que ele deve tirar zoonoses do espaço onde hoje funciona para que tudo ali seja sede do bem-estar animal e que zoonoses seja instalado num outro local. Vamos acompanhar para ver o que vai acontecer daqui para frente. E vamos falar um pouquinho mais de política, né? Porque o senador e candidato ao governo de Mato Grosso, Wellington Fagundes, afirmou que sempre defendeu uma aliança entre o PL e o MDB para as eleições deste ano. A declaração foi dada durante a convenção do partido, mas a possibilidade de composição com o MDB foi sepultada dentro do partido por conta de uma posição contrária do candidato ao Senado José Medeiros, e o Wellington afirmou que ele não é imperador do PL para decidir sobre alianças e que a definição cabe ao Diretório Nacional do PL.
5: O senhor fica, de certa forma, chateado de não ter feito essa composição com o MDB, justamente por a Janaína ser da família do senhor e também ser uma candidata ao Senado forte?
6: Eu defendo, sempre defendi. Agora, eu não sou imperador, eu não sou dono do partido. Eu acho que tudo isso será, e o presidente Ananias já falou de forma muito clara, as decisões sempre serão do Diretório Nacional. Olha, vocês sabem a pressão que nós recebemos aqui. Eles queriam ganhar a eleição para o W.O. Falei, gente, até a Copa do Mundo não se aceita ganhar para o W.O. Vamos disputar a eleição. Tenha bastante candidato. Que seja W.F., mas não W.O. Entendeu? Então, estão tentando até agora acabar com candidaturas.
1: Então tá aí o posicionamento de Wellington Fagundes, dizendo que desejava ter o MDB nesse quadro de composições, mas que ele não é imperador do partido e, apesar da sua ligação familiar com a deputada Janaína Riva e com a força política da deputada Janaína Riva, nem isso foi suficiente para que essa composição acontecesse. Por outro lado, o governador Otaviano Piveta confirmou que há conversas com o MDB para a formação da chapa nas eleições de outubro. A deputada estadual Janaína Riva é cotada para compor como vice-governadora. Vamos ouvir o que disse Piveta.
7: Ontem à noite surgiu a informação de que está avançando uma conversa do partido do senhor com o MDB, podendo aí indicar Janaína Riva como seu possível...
8: Nosso partido está conversando com os demais partidos, especialmente os que já são da base de sustentação hoje. Então eu não tenho notícias dos últimos dias, porque eu trabalhei bastante ontem, eu, inclusive estava no interior. Mas hoje eu vou me atualizar, vou saber e eu falo para vocês.
5: A Janaína, rapidinho aqui, governador. A Janaína e o Matos fecharam questão para caminharem juntos eleitoralmente.
8: Quem?
5: A Janaína e o Matos fecharam questão para decidirem junto que eles vão seguir o Podemos e o MDB. O senhor espera fechar com os dois?
8: vamos trabalhar para isso.
5: Obrigado.
1: Então tá aí o Piveta falando que vai trabalhar para ter o MDB e o Podemos no seu arco de aliança. E o jornal A Gazeta hoje traz na página 10A uma matéria assinada pelo jornalista João Freitas de que a deputada Janaína Riva aceita negociar chapa. A deputada estadual Janaína Riva confirma que terá reunião decisiva nessa semana com o governador e pré-candidato à reeleição, Otaviano Piveta, para selar sua entrada na chapa governista como vice-governadora. Com isso, a parlamentar recuaria do projeto ao Senado, uma posição que até então era refutada por Janaína Riva. A possibilidade da dobradinha foi antecipada pelo jornal A Gazeta na última semana, quando interlocutores nacionais e estaduais de MDB e republicanos passaram a tratar a aliança como praticamente definida e celebraram os avanços das negociações para reunir os dois partidos na disputa pelo Palácio Paiaguás. As articulações já se arrastam há semanas, embora tanto Piveta quanto Janaína evitem admitir publicamente a negociação. A própria deputada reconhece que ainda não conversou diretamente do assunto com o governador. As tratativas são conduzidas pelo empresário Eraí Maggi. Um dos principais objetivos dessa articulação visa levar a MDBista ao Paiaguás para fortalecer o projeto de reeleição do senador Carlos Fávaro, que conta com o apoio declarado de Eraimage. Nos bastidores, um dos principais pontos ainda em discussão para essa composição seria a dobradinha. Seria o seguinte, para sacramentar essa dobradinha, a amarração acontece lá na sucessão estadual de 2030. A expectativa é de que um eventual entendimento inclua a participação efetiva de Janaína na futura administração e estabeleça um alinhamento político sobre a construção do projeto para a eleição seguinte. É aquela coisa que a gente disse, né? Piveta não pode ser candidato a reeleição, porque ele assumiu o governo agora, disputa a reeleição nesse momento. Lá em 2030, ele não pode sair candidato novamente por conta das duas gestões em que esteve à frente, se for eleito, né? Em que esteve à frente do governo de Mato Grosso. Com isso, quem tiver no papel de vice tem grande probabilidade de ser o sucessor. E nesse caso, teríamos Janaína Riva. Mas aí entra o questionamento. E aquele acordo que foi feito entre MDB e Podemos de caminhar junto nas eleições? A gente sabe que o Max Rossi tem a pretensão de sair ao governo de Mato Grosso em 2030. Como fica isso? Então, toda essa amarração para 2030 é que vai definir a composição nesse ano de 2026. E nos próximos dias a gente deve saber se Janaína Riva recua da disputa ao Senado para ser a vice de Piveta ou não. E ainda falando de eleições, o clima que antecede a convenção do União Brasil, que está marcada para depois de amanhã, quinta-feira, no CDL Cuiabá, esquentou de vez nos bastidores. O ex-governador e pré-candidato ao Senado, presidente do União Brasil, Mauro Mendes, reagiu com pesadas alfinetadas às acusações do deputado estadual Júlio Campos, que denunciou um suposto esquema de compra de convencionais para tentar bancar o apoio da sigla ao governador Piveta em detrimento da candidatura própria do União Brasil, com Jaime Campos entrando como cabeça de chapa. Vamos ouvir o que disse Mauro Mendes.
9: Está chegando a convenção do dia 30 do União Brasil e na semana passada o deputado Júlio Campos fez uma denúncia aí que estariam comprando convencionais. Como que o senhor reage a isso?
10: Eu digo o seguinte, essa tática ela é antiga, né? Eu já vi muitas vezes as pessoas acusarem os outros daquilo que está fazendo. Se ele tem alguma prova, ele apresenta. Se não, ele vale para ele essa máxima, que é muito milenar, de você acusar as outras pessoas daquilo que você está fazendo.
9: Opa, pera aí, mas então agora inverteu, né?
10: É uma máxima milenar. É um ditado antigo. Isso é muito comum e conhecido na política. Acuse o seu adversário daquilo que você está fazendo.
1: Eita, subiu o tom mesmo, né? Tá aí Mauro Mendes dizendo, olha, se vocês estão me acusando de fazer isso, provavelmente quem está fazendo isso é vocês, né? Porque a gente teve primeiro o Júlio Campos falando que a mala estava rolando para que houvesse aí uma adesão dos convencionais a essa tese que é defendida pelo grupo de Mauro Mendes, de que o melhor caminho seria apoiar a reeleição de Otaviano Piveta ao invés de ter uma candidatura própria. Num primeiro momento, apenas Júlio Campos adotou esse discurso e, mais recentemente, o senador Jaime Campos também referendou essa postura, dizendo de práticas não republicanas nos bastidores para tentar convencer aqueles que têm o poder do voto na convenção de que Jaime não deve ser o candidato do partido ao governo de Mato Grosso. Então, bastante coisa ainda tem para acontecer daqui para frente até quinta-feira, né? Vamos ver o resultado dessa convenção que promete ser a mais quente desse ano de 2026. E o secretário-chefe da Casa Civil, Mauro Carvalho, lamentou o rompimento da aliança política que garantiu a reeleição do governador Mauro Mendes em 2022 e afirmou que a intenção do grupo era manter a mesma composição para a disputa eleitoral de 2026. Naquele pleito, Mauro Carvalho foi eleito primeiro suplente na chapa do senador Wellington Fagundes, que hoje é pré-candidato ao governo do estado e adversário do vice-governador Otaviano Piveta. Vamos ouvir o que disse Mauro.
11: Ele saiu do grupo, né? Eu fui eleito como suplente do senador Wellington Fagundes, ele no PL. e eu na época no União Brasil. Mas nós estávamos num grupo. O Hélito tomou a iniciativa de sair do grupo. Não fomos nós que saímos dele. Né? Então, isso daí, ninguém esperava. Que nós, todo mundo achávamos que nós íamos continuar o mesmo grupo de 2022 e ser o mesmo grupo de 2026. O tempo todo nós trabalhamos para isso, mas infelizmente, em função de outros interesses, as pessoas acabam tomando um rumo diferente.
1: Essa postura dele, então, surpreendeu vocês?
11: Não é que surpreendeu. Em nenhum momento, né, quando foi a reeleição do senador Wellington Fagundes, eu de primeiro suplente, essa, Rosana Martinelli de segunda suplente, não se falava em candidatura para governo 4 anos depois. Quem seria o candidato? Né? Então, o que, que a gente achava naquele momento? Esse grupo vai se manter unido para 2026. Quem vai ser o candidato em 2026? Também em 2026. Em 2022, ninguém sabia também. Não sabia se o Piveto ia ser candidato, quem ia ser candidato. Né? Então, não tinha essa bola de cristal para adivinhar o que, que iria acontecer em 2026. Mas o que a gente imaginava, sim, era que esse grupo ia se manter unido, inclusive em 2026. Infelizmente, isso não está acontecendo.
1: Então tá aí o posicionamento de Mauro Carvalho, que muito se discute, né? Porque a gente fala assim, Mauro Carvalho tá na gestão Otaviano Piveta como secretário-chefe da Casa Civil, mas pode ser o maior beneficiado do processo eleitoral caso Wellington Fagundes seja eleito governador de Mato Grosso, porque ele assumiria pelo menos 4 anos como senador aqui pelo nosso estado, já que o Wellington foi eleito nas eleições de 2022 e ainda tem uma longa estrada em Brasília, né? Caso ele seja alçado à condição de governador, ele precisa deixar o cargo de senador e com isso quem assumiria a função? Mauro Carvalho. Então, está em um contexto bastante complicado para as eleições desse ano, porque Mauro Carvalho apoia o projeto de Otaviano Piveta. Agora são 8 horas e 58 minutos, a gente encerra essa edição do Jornal da Cultura, agradecendo a você que ficou conosco até esse momento, muito obrigada pela sua companhia. E a música que a gente escolheu para encerrar o programa de hoje é O Que Me Interessa, de Lenine. Tenha uma excelente terça. A gente volta amanhã, a partir das 7 da manhã, aqui na 90.7, esperando mais uma vez ter a sua companhia. Um beijo e até lá.

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6: 10h03. Bom dia, Cuiabá. Bom dia, VG. Bom dia, Mato Grosso maravilhoso. Hoje é terça-feira.

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2: 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Lembrando a você, ouvinte maravilhoso da melhor de Cuiabá, que daqui a pouquinho tem o Flash do Ouvinte. Você já pode participar aqui pelo WhatsApp aqui do estúdio, que é o 999872339, e pedir a sua música. Sua música vai tocar na melhor de Cuiabá. Participe. Vamos até 85 com Dire Straits, Walk of Life. Cultura FM, bom dia pra você.

0: Cultura FM 90.7, 10 e 19. Bom dia pra você, Knock on Wood, 1979, com Amy Stewart. Primeiros Erros, Kiko Zambianchi e também Sonia, Listen to Your Heart, música de 1990. Lembrando a você que já já tem o Flash do Ouvinte. Você pode participar pelo WhatsApp 999872339. De repente você tá com vontade de ouvir aquela música lá que marcou sua vida, ou simplesmente ouvir uma música maravilhosa, um flashback daqueles que só toca na Cultura, então envia sua mensagem que vai ser um prazer atender você. Feira de Empregabilidade oferece 1.500 vagas de emprego em Cuiabá. O inverno está no ar.
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0: Uma feira de empregabilidade oferece cerca de 1.500 vagas de trabalho nesta terça-feira em Cuiabá. O evento teve início às 9 horas da manhã e vai até às 15 horas no bloco B da Unic Beira Rio. Há oportunidades para auxiliar administrativo, atendente de loja, operador de caixa, recepcionista, motorista, vendedor, farmacêutico, técnico de segurança, entre outras funções. Do total de oportunidades, mais de 600 serão disponibilizadas pelo Cine Municipal. As vagas atendem diferentes níveis de escolaridade e perfis profissionais com salários que podem chegar a R$10 mil, conforme o cargo e a qualificação exigida. E durante a feira, empresas e instituições parceiras farão entrevistas, receberão currículos e encaminharão candidatos para processos seletivos. O atendimento será feito por ordem de chegada e também serão ofertadas vagas exclusivas para pessoas com deficiência. Redação, Thalita Rocha.
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10h39, um bom dia pra você, Dido White Flag. Te ver com Skank, All That You Want com Ace of Base. 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
1: 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E a hora certa na Cultura FM. 10h42, Cultura FM 90.7.

no flash do ouvinte de hoje. Vamos atender a Júlia Siqueira do bairro Nova Esperança, Cuiabá. Olha, o 999872339 é o WhatsApp aqui do estúdio da Cultura FM. E é aquela proximidade, né, pra você pedir a sua música. Você pode mandar o áudio, você pode escrever, como você quiser fazer. Peça a sua música, aquela música que marcou a sua vida, marcou aquele momento especial, ou simplesmente você ouvir aquela música gostosa. Tem hora que a gente quer ouvir uma música pra deixar a gente mais feliz, né? E a música que a Júlia pediu aqui no 999872339 foi Michael Jackson, The Way You Make Me Feel, música de 86.

11 horas e um minutinho, bom dia pra você. Love changes everything. Ah, o amor muda tudo, né? Com certeza, né? Coisa mais gostosa é ver o seu coração sorrindo, né? Easy com Faith No More e Ska com Paralamas do Sucesso. Lembrando a você que daqui a pouquinho tem a batalha de hoje. Convidando você para participar aqui pelo WhatsApp 999872339. Você vai escolher entre duas belíssimas, uma da década de 90 e a outra da década de 70. 90 nos traz I Promise Myself, que fez um sucesso gigantesco na Europa em 90. E é o maior hit da carreira solo de Nick Cannon. Em contrapartida, bora pras pistas! You Make Me Feel My Real fez um sucesso estrondoso e se tornou um dos maiores e mais influentes hinos da era ouro da disco music. Em 78, um sucesso nas pistas de dança, com certeza, né? Não se esqueça, 11h40. Quem ganha essa batalha, 90 ou 70? Participe, 999872339. Lindíssima Cultura FM, sempre juntinho com você. Participe.

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4: 11 horas e 5 minutos, bom dia, ótima manhã desta terça-feira, 28 de julho

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2: 35 graus, umidade relativa do ar, 30%. E lembrando a você que também às 13h40 você vai fazer aquela viagem, porque tem o Cine Cultura pra você e hoje tá imperdível. Bora pra 1988, Kylie Minogue, Show Be So Lucky.

0: 11h21, Cultura FM 90.7, Back to You, Bryan Adams, Tudo Pode Mudar com o Metrô e Apache Indian. Cultura FM chegando informação para você. Retatrutida não está aprovada para o uso em nenhum país e venda é ilegal, alerta a Anvisa.
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0: A Anvisa alertou que a retatrutida, medicamento experimental estudado para o tratamento de obesidade e também do diabetes tipo 2, ainda não foi aprovada para o uso ou comercialização em nenhum país. Apesar de resultados promissores em pesquisas, a substância continua em desenvolvimento clínico. Isso significa que os testes já estão em etapa avançada, mas o conjunto de estudos necessário para comprovar a sua eficácia, segurança e qualidade ainda não foi concluída. E, segundo a Anvisa, a fabricante aguarda a finalização dessas pesquisas antes de solicitar o registro do medicamento às autoridades sanitárias brasileira, né, e também internacionais. Por isso, qualquer produto vendido atualmente com o nome Retatrutida é irregular. Supostas versões do medicamento já são oferecidas em sites e redes sociais e também foram encontradas em apreensões nas fronteiras brasileiras. O comércio de medicamentos irregulares é considerado crime pelo Código Penal. O grande alerta da Anvisa é que quando um produto chega ao mercado sem passar por esse processo de comprovação, ele fica sem as garantias de eficácia. Os principais riscos são a ocorrência de efeitos adversos ainda desconhecidos. Por isso, não utilize produtos que não tenham registro na Vigilância Sanitária. Redação, Thalita Rocha.
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2: Já tem o resultado da batalha musical de hoje. Quem

0: 10h40, um bom dia pra você, Cultura FM 90.7, Time After Time, com a Cyndi Lauper, Vento Ventania, Biquíni Cavadão e também Buggles, Video Kill The Radio Star. Lembrando que daqui a pouquinho começa os clássicos da cultura e a 1h40 tem o Cine Cultura.
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0: 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E a hora certa na Cultura FM. 11h42, bom dia pra você. E a batalha de hoje é entre a década de 90 e 70. E já com resultado pra você. Você vai escolher essa aqui, I Promise Myself, fez um grande sucesso na Europa em 1990.

Verdade seja dita, né? Ambas são verdadeiros monstros sagrados da cultura de clube, balançaram as pistas em épocas e estilos diferentes. E a vencedora de hoje foi Sylvester, 1978, que balançou as pistas da era disco com a energia frenética e a batida acelerada e aqueles sintetizadores inovadores ditaram o ritmo das discotecas de Nova York e também de San Francisco.

Cultura FM 90.7, Lulu Santos, toda forma de amor. Everybody com DJ Bobo. Nova Manhã indo embora, retorna amanhã a partir das 10 horas. 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Boa sorte para você. A gente vai para aquele rapidíssimo intervalo, vai se preparando porque vem aí o programa mais gostoso do seu Daio.

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1: Meio-dia e 2, excelente tarde desta terça-feira, 28 de julho de 2026. Eu sou Mila Rizzi, juntinho com você até as 2. Temperatura 36 graus, umidade relativa do ar 27%.
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1: Coordenação Lenon Franz, a programação é do Beto Silva, direção geral Dorileu Leal. Vamos abrir os clássicos de hoje com Hungry Eyes, que é um clássico absoluto, lançado em outubro de 87 pelo cantor americano Eric Carmen. A música foi gravada especialmente para a trilha sonora do filme Dirty Dancing, o ritmo quente. A música embala uma das sequências mais famosas do cinema, o treino de dança cheio de tensão romântica entre os personagens Baby, Jennifer Grey e o Johnny Patrick Swayze. Quase foi recusada. Eric Carmen vivia uma baixa na carreira e quase rejeitou a canção, pois achava que trilhas sonoras de filmes de baixo orçamento não davam em nada. Ele aceitou por falta de opções e acabou conquistando o maior hit da sua carreira solo. Alcançou a 4ª posição da cobiçada Billboard Hot 100. A letra de Hungry Eyes fala sobre o desejo avassalador e a atração física mútua, usando a metáfora de olhos famintos para descrever alguém que não consegue parar de olhar para a pessoa amada. Que lindo, hein? Olhar que entrega tudo, né? O momento de apenas olhar acabou e agora é hora de agir. Conversos como desta vez é pra valer. Ele decide parar de apenas observar e passa a agir, expressando o desejo de tornar o amor real e inevitável. Lindinho.

0: clássicos da cultura, Bon Jovi, Bed of Roses, Canção de Verão, Roupa Nova, Do That To Me One More Time com Captain Antennio. E agora vamos falar de futebol.
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0: A Copa Sul-Americana inicia hoje a disputa dos jogos de volta dos playoffs das oitavas de final, com dois confrontos que definirão os primeiros classificados para a próxima fase. O principal destaque fica por conta do Santos, que recebe a Universidad Central da Venezuela às 20h30 na Vila Belmiro. O Peixe está em situação bastante confortável após a goleada de 4-1 no duelo de ida e terminou a fase de grupos na segunda colocação do Grupo D, atrás do Deportivo. No outro confronto de hoje, o Tigre recebe o Nacional do Uruguai em Buenos Aires, também com ampla vantagem. A equipe argentina venceu o jogo de ida por 3-0 em Montevideo. Redação Thalita Rocha.
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1: Meio-dia e 25, uma excelente tarde para você.

Já estamos de volta com os clássicos. Lançada em maio de 82, Hard to Say I'm Sorry é uma das baladas mais famosas e românticas da história da música pop. Foi primeiro lugar na Billboard Hot 100 em setembro de 82, permanecendo no topo das duas por duas semanas. Também conquistou a primeira posição nas paradas da Itália, Irlanda, Canadá e Suíça, além de chegar ao quarto lugar no Reino Unido. A virada da banda. Nos anos 70, o Chicago era conhecido por um som focado em metais, trompete, trombone, e essa música, impulsionada pelos sintetizadores e pela produção de David Foster, inaugurou a era das power ballads, que definiu a banda nos anos 80. O refrão traz uma súplica desesperada para salvar um relacionamento que está desmoronando.

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4: Excelente tarde desta terça-feira para você que está na sintonia da melhor de Cuiabá. Cultura FM 90.7, dando sequência aos clássicos. Embora tenha sido criada por uma banda francesa, a música encontrou seu público mais fiel em território brasileiro. Ela se tornou um hino dos lentos em bailes e danceterias, estourando nas rádios de flashback e entrando para a história como uma das baladas internacionais mais tocadas da década. Tô falando de Love Rai, que é o maior sucesso da banda de rock francesa Century, lançada em 85 como single de estreia do álbum And So It Goes. Essa balada marcante dominou as rádios do Brasil e do mundo na segunda metade dos anos 80.

0: Meio-dia e 59 na Cultura. Beija eu, Marisa Monte, Rivers of Babylon com Bonnie M. Atenção, corredores, o tempo está acabando. 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

Tears, que é um dos hinos mais acolhedores da música folk americana, lançado originalmente em 1971 pelo lendário cantor e compositor John Denver. Impulsionada pelo cinema, a faixa passou 2 anos quase esquecida como um lado B. Isso mudou radicalmente em 73, quando foi escolhida como tema do filme televisivo de grande sucesso, chamado Sunshine. Diante do clamor do público, a música foi relançada como single no final de 1973. E em março de 74, ela alcançou o topo da Billboard Hot 100 e da parada adulto contemporânea, consolidando a carreira de Denver no cenário pop mundial. Daqui a pouquinho tem Cine Cultura pra você.

0: Cultura FM 90.7, 1h21, Fast Car, Tracy Chapman. Sofre o meu prazer com heróis da resistência, Streets of Philadelphia, Bruce Springsteen. Prefeitura e bombeiros lançam operação de combate às queimadas.
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0: A Prefeitura de Cuiabá e o Corpo de Bombeiros Militar de Mato Grosso lançam nesta quarta-feira, dia 29, às 9 horas da manhã, na Praça Alencastro, a campanha Juntos por uma Cuiabá sem Queimadas, que marca o início da operação integrada de prevenção e combate às queimadas urbanas e aos incêndios florestais do município. A ação reúne a Defesa Civil Municipal, Corpo de Bombeiros, Secretaria Municipal de Obras Públicas, Empresa Cuiabana de Zeladoria e Serviços Urbanos, a Limpe Urb, e Secretaria Municipal de Ordem Pública, com atuação conjunta durante o período de estiagem, quando há maior incidência de focos de incêndio. E durante o lançamento serão apresentados o efetivo operacional do Corpo de Bombeiros, viaturas, equipamentos e um caminhão-pipa da Prefeitura, equipes da Defesa Civil e também da Limpe Urb, além da banda do Corpo de Bombeiros. O evento oficializa o início da temporada de enfrentamento às queimadas no município. 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
1: Já de volta com os clássicos 1h24. Lembrando você que daqui a pouquinho, a partir da 1h40, tem o Cine Cultura pra você, já, após o break. Another Brick in the Wall é uma das composições mais famosas da banda de rock britânica Pink Floyd, lançada em 79 do aclamado álbum conceitual The Wall. Escrita pelo baixista Roger Waters, a música é dividida em três partes ao longo do disco. A mais conhecida mundialmente é a parte 2, que se tornou um hino global de protesto contra o sistema educacional opressivo, o conformismo e o controle de pensamento. Bora lá curtir esse clássico maravilhoso. Aumenta o som aí.

0: 1h42, Cultura FM 90.7. Estamos apresentando os clássicos da cultura: Wuthering Heights, Kate Bush, Kaleidoscópio com Dulce Quintal e Please Don't Go com KC and the Sunshine Band. A gente vai para um rápido intervalo, porque a gente vai até Hollywood. Vem aí o Cine Cultura.
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0: 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E a hora certa na Cultura FM. 1h44. Vamos viajar até Hollywood com Mad Max pra você no Cine Cultura.
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0: Mad Max, Além da Cúpula do Trovão, Mad Max Beyond Thunderdome, lançado em 85, é o terceiro filme da franquia, né? E o encerramento da trilogia original, estrelada por Mel Gibson. Ele se diferencia bastante dos dois primeiros filmes por ter um orçamento muito maior de Hollywood, uma classificação indicativa mais leve e uma pegada muito mais voltada para a fantasia e o pop dos anos 80. Apesar dos seus pertences roubados no deserto, Max Hortense vai para Buttertown, a cidade da troca, um entreposto comercial decadente e violento. A cidade é controlada por duas forças: a Titã da Superfície, interpretada por Tina Turner, e a glamourosa, implacável fundadora de Buttertown, e Master Blaster, Mestre Antena, uma dupla formada por um anão genial, Master, e um gigante acéfalo, Blaster, que controlam a energia da cidade. Para recuperar os seus bens, Mel Gibson e Max aceitam um trato com Tina Turner para assassinar Blaster. E o confronto acontece dentro da Cúpula do Trovão Thunderdome, uma arena em formato de gaiola gigante, onde os problemas da cidade são resolvidos sobre a regra máxima: dois homens entram, apenas um sai. Trilha sonora de peso, o tema oficial do filme We Don't Need Another Hero, interpretado por Tina Turner, virou um gigantesco sucesso mundial na época. Bora lá viajar com essa maravilha!

Cultura FM 90.7, Mordida de Amor, Yahoo, música de 88, Don't Let Me Down, de 74, com The Hollies. Clássicos indo embora, volta amanhã a partir do meio-dia. Já já, Carlos Matos tá chegando para te fazer companhia. Eu tô indo embora, a gente volta a se falar amanhã, se Deus quiser, a partir das 10 da manhã. Super beijo carinhoso para você, que prazer estar na sua companhia. Hoje foi um dia muito especial, maravilhoso. Que você tenha uma tarde abençoada. E continue na sintonia da Cultura FM, porque vem aí muito flashback para você. Beijo pra você, fica com Deus, minha última, com todo o meu carinho, só pra você. A música de 1980, Air Supply, Every Woman in the World. Agora eu vou sair aqui, sabe? Vou tomar um café em Chapada, curtindo Air Supply, Every Woman in the World. Bora comigo?

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4: Muito bem!
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Ai, ai, eu adoro três beijoquinhas na tarde já. A primeira aqui, né? Deixa a gente feliz demais. É a Paty Amorim. Bom trabalho para você. Obrigado pelo carinho. Obrigado pela companhia. Daqui a pouco tem o flash do ouvinte. Você pode participar aqui com o Carlos. Já manda o teu flash aí. Bora matar saudades. É a sua indicação na programação da Cultura FM no flash do ouvinte. Tem também para você. Ah, tem o Cine Cultura. Tem também a Batalha. Batalha das Décadas. E a Discoteca Cultura. Ao longo da tarde, para você interagir com a gente cada vez mais em nossa programação. A fim de matar saudades, recordar bons momentos, manda aí. Quero muito tocar o teu flashback na rádio oficial aqui da Cultura FM, beleza? 659-9987-2339, já já o flash do ouvinte. Bora começar aqui o nosso Tarde e Companhia. Para seguir o Carlos Matos no Instagram, @ Carlos Matos Oficial, Matos com dois T's. Com a graça e a paz de Deus. Vamos juntos, vai!

0: Só não vale fechar os olhos você que tá dirigindo, hein? Que é isso? Que clássico maravilhoso na tarde desta terça-feira, gente. Adrian Grubitz, Classics. Bom, 1982. Passou por aqui também no nosso Tarde Companhia. You Can Test This, MC Hammer, Louras Geladas, RPM, Hey Baby, DJ Otzi. E tivemos ainda Glory Stephan com Miami Sound Machine, Bad Boy, de 1985.
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0: A juíza Mônica Catarina Perri de Siqueira, da primeira vara criminal de Cuiabá, negou o pedido da defesa de Carlos Alberto Gomes Bezerra, o Carlinhos Bezerra, né? Para afastá-la do processo que apura o assassinato de Thaís Machado e William César Moreno. Com a decisão, o júri popular permanece marcado para a próxima sexta-feira. A magistrada também determinou que a Defensoria Pública de Mato Grosso atue de forma subsidiária, no caso, podendo assumir a defesa do réu caso os advogados constituídos abandonem novamente o plenário durante a sessão. A redação é da Thalita Rocha.
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0: lá de 1980, abertura da década. It's Real Good Feeling. Excelente tarde pra você, obrigado pelo carinho. Jeito Sexy Fat Family de 98. Super Tramp, My Kind of Lady de 1982. E abrimos aqui com I Can See Clearly Now, com Jimmy Cliff de 1993. Ótima tarde pra você. Na volta do intervalo tem a música do ouvinte, um flash do ouvinte chegando depois do intervalo, tá?
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do 65999872339. Um clássico inesquecível de David Bowie. A música As the World Falls Down, em português significa Enquanto o Mundo Desaba, lançada em 1986. Ela faz parte da trilha sonora do filme Labirinto, A Magia do Tempo, estrelado pelo próprio David Bowie. A canção é uma das baladas mais marcantes da carreira do artista e até hoje emociona gerações com sua melodia e interpretação. Muito bem. Você também pode participar aqui. Envie pra gente no 65999872339. Peça a sua preferida, diga aí o nome, né? E a gente com certeza traz aqui na nossa programação. Agora é só aumentar o volume aí, Alexandre Isidro.

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0: 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Boa tarde, 3:07 tá chegando.
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0: Muito bem, a primeira chega com I Won't Let You Down. Não vou decepcionar você. Lançado em 1981, representando aqui a década de 80. Representando a década de 1970, vem ele, o rei do pop, com Don't Stop Till You Get Enough. Não pare até conseguir o suficiente. Michael Jackson. Bora! Bora conhecer? Vamos lá. A primeira. Estão

0: 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Will to Power, Baby I Love Your Way, de 1988. Last Train to London, com Electric Light Orchestra, de 1979. Quatro Semanas de Amor. Quatro Semanas de Amor. Seguenta, 1990. Luan e Vanessa. Bom, depois do intervalo tem muito mais músicas, muito mais emoções no nosso Tarde Companhia.
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0: Temos uma temperatura de 37 graus na capital de todos nós, mato-grossenses. Umidade relativa do ar bem abaixo do ideal, que é de 60%. Temos neste momento 22% de umidade relativa do ar. Ventos a 14 km horário e uma quarta-feira será de céu, de sol forte na capital de todos nós, né? 23 graus é a mínima e a máxima de 36 graus prevista para quarta-feira.
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0: 91, Kid Abelha, How Deep Is Your Love, de 1977, com Bee Gees. E abrimos com o ABBA, Dancing Queen, de 1976. Muito bem, senhoras e senhores, vamos à batalha. Você votando aqui, quem volta pra tocar na íntegra aqui na programação no Tarde e Companhia? As décadas 1980, sim, 1980 com I Won't Let You Down, e 1970 com Michael Jackson. E aí, bora lá! PhD, I Won't Let You Down, não pare! Não pare até conseguir o suficiente. Chegando aí com Michael Jackson, né? Essa é pedacinho maravilhoso de I Won't Let You Down.
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0: Agora sim, né? O rei do pop, Michael Jackson. Não pare até conseguir o suficiente. Ó, disputando a tua preferência, 6599987-2339, vote na batalha.

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1: Oi, boa tarde pra você. Agora 3h44, a gente segue com muito mais músicas no nosso Tarde e Companhia.

Fetiba o tempo todo, 1998, Simply Red, Night Nurse. Excelente tarde pra você, obrigado pela tua companhia, tua audiência. Gente, bora me ajudar a definir essa parada aqui? É a batalha das décadas, muito, mas muito acirrada. Ó, 65999872339, você me ajuda a definir essa parada. Assim como ontem, tá bem acirrada, eu vou fazer um intervalo aqui, mas durante o intervalo dá tempo pra você me ajudar aqui a definir essa parada aqui. Década de 80 com a One Let You Down, um sucesso maravilhoso da banda britânica PhD ou PHD, ou década de 70, né? Lá do ano de 1979, com Michael Jackson, Don't Stop Till Get Enough, não pare até conseguir o suficiente. Me ajuda aí. A parada tá difícil, mas você aí do outro lado pode definir. É a batalha das décadas. 65999872339. Manda aí, vai, me ajuda.

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Ufa, ainda bem que você me ajudou aqui no 999872339 para definir essa parada aqui. Década de 80 ou década de 70? PhD com I Won't Let You Down ou Michael Jackson com Don't Stop Till You Get Enough? Quem será que levou? Muito obrigado pelo teu carinho, a tua companhia, a sua interação. Vamos ao resultado aqui da Batalha das Décadas. Agradecido por demais aí então. Vamos lá! Bom, essa música, essa foi a primeira música escrita solo por Michael Jackson e alcançou aí o primeiro lugar aí nas paradas americanas após a carreira com os The Jacksons. Curiosidade dessa música, produzida por Quincy Jones. A canção abriu aí o histórico álbum Off the Wall e marcou o início da fase adulta de Michael Jackson, preparando o caminho aí para ele se tornar o rei do pop. Bora então a 1979, a vencedora da Batalha das Décadas, Michael

Olha das décadas, Michael Jackson, 1979, senhoras e senhores. Don't Stop Till You Get Enough. Bom, fique ligado. Batalha das Décadas volta a qualquer momento aqui na rádio oficial do Flashback.

0: Essa é a rádio que destrava sua memória afetiva o tempo todo, né? Eraser, Sometimes, de 1987, para comemorar o nível da Solange Campos, né? A Solange Campos tá trocando de idade hoje, que coisa boa. Felicidades a você, aproveite o dia, grande amiga querida, felicidades, tá? Não vem me dar bolo não, você disse que vai fazer um bolo e vai trazer um pedaço pra mim. Não, não me dá um bolo não, tá? Traga mesmo, tá? Traça, fique à vontade pra trazer, será muito bem recebida. E como assim sempre é, tá bom? Sempre é. Tá, menina? Felicidades pra você, tudo de bom, aproveite bem o dia, ele é todo seu. Solange Campos. Happy birthday to you. Coisa boa. Vamos ao intervalo. Volto já já com mais músicas, mais emoções. E tem um Cine Cultura, hein? Chegando depois do intervalo.
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0: Muito bem, durante a 20ª Conferência Internacional de AIDS, que aconteceu ontem no Rio de Janeiro, dois novos casos de possível cura aí do HIV foram anunciados. Os pacientes interromperam aí o uso de antirretrovirais e estão aí, respectivamente, há 14 e 12 meses sem carga viral detectável. Com os registros, o número total de pessoas em possível remissão aí da doença no mundo passou de 11 para 13, segundo contagem da Sociedade Internacional de AIDS. Ambos os pacientes receberam transplantes de células-tronco para tratar aí a doença grave do sangue e posteriormente suspenderam o uso de antirretrovirais sem que o vírus, né, voltasse a ser detectado nos exames. Os dois novos registros ainda são tratados como possíveis curas porque o período sem medicamentos é relativamente curto. Os pesquisadores precisam acompanhar os pacientes por mais tempo para confirmar que o HIV não retornará. A redação é da Thalita Rocha.
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1: Muito bem, hoje o Cine Cultura convida você a entrar no sofisticado universo da moda, onde uma trilha sonora faz toda a diferença. Em O Diabo Veste Prada, de 2026, de 2006, uma das cenas mais marcantes da transformação de Andy ganha ainda mais brilho ao som de uma das maiores, né, dos maiores sucessos de Madonna. Vogue, que em português significa moda ou em voga, né, é uma homenagem ao glamour, à elegância e às grandes estrelas de ouro, né, da era de ouro de Hollywood. A música também ficou ligada aí ao filme Dick Tracy, lançado em 1990, mas conquistou uma nova geração ao integrar a trilha sonora de O Diabo Veste Prada. Tornou-se uma combinação aí perfeita entre cinema e o estilo. Agora aumenta aí o volume, porque vem aí nada mais, nada menos, Graziella Latorraca, do que a nossa diva Madonna com Vogue no Cine Cultura, onde os grandes sucessos do cinema ganham aí vida na sua rádio, na rádio oficial do Flashback.

0: Muito bem, senhoras e senhores. Chove chuva, chove sem parar. Uma pequena oraçãozinha, né? Mas assim, vem com tranquilidade, né? Não como assim aconteceu lá em Ribeirão Preto essa semana aí, na última sexta-feira, né? E até hoje estão lá ainda juntando os cacos e tudo mais. E venha com tranquilidade, né? E que todos nós somos Rio, Ribeirão Preto agora, né? Vamos emanar os nossos pensamentos, aqueles que podem fazer e ajudar, ajudem. Aqueles que puderem orar, orem. Precisam ir muito também, né? Assim também lá no sul do país. Muito bem. Biquíni Cavadão passou por aqui no nosso Tarde e Companhia. Hunting High and Low com A-Ha, de 1986. E abrimos aqui com o Cine Cultura, O Diabo Veste Prada, de 2006. Vogue ou em voga, moda ou em voga, com Madonna. Nosso Tarde Company. Aumentou o volume aí, Graziela, eu sei, né? Obrigado pelo carinho. Estamos precisando. Verdade, chuvinha. Tá dizendo aqui o André que não é cansado. Cara, é serelepe demais e tem um sobrenome de cansado. Ai, de onde vem esse cansado seu? Do teu papai? Da tua mamãe? De quem vem? Conta aí pra mim. Quem que é o cansado lá na família? Fala aí, André. Tamo junto, pai. O pai é cansado? Muito cansado, pai? É. Tirando as brincadeirinhas. É só brincadeirinha, tá? Muito bem. Tá até rindo aqui. Um abraço pra você. Obrigado pelo carinho da companhia. Tarde e Companhia. Rápido intervalo. Oi, Suleima. Suleima tá ligada com a gente lá no bairro da Lixeira. Boa tarde a todos aí do bairro da Lixeira. Você que está nos dando esse carinho em casa, também no trabalho, no trânsito, região metropolitana, coisa boa, na capital. Todos aqui ligados na Cultura FM, matando saudades, destravando memórias com sucesso, né? Intervalo é rápido, eu volto já.
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0: Boa tarde para você, 14 minutos estão faltando para as 5.

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Que é isso? Só que pedrada. The Tramps.

bem, senhoras e senhores, 5 em ponto, finalizando aqui o programa Tarde e Companhia, Everything But The Girl, Missing, 1994, Sonífera Ilha, Titãs, Xanadu, com Olivia Newton-John e Ilo, Olivia Newton-John e Ilo, lá do ano de 1980, viajou aí, foi, hein? Eu também.

0: demais da conta. Ai, ai. Disco Inferno com The Trance na programação aqui lá do ano de 1976. Vou pro intervalo e eu volto já já com o fim de tarde mais incrível do planeta. Por que, Carlos Mas? Porque na Cultura FM, de segunda a sexta-feira, é você quem faz a programação aqui, traz o seu flashback, mata saudades, recorda bons momentos através de uma canção. É você quem dita o ritmo até as 7 da noite aqui. Daqui a pouquinho, depois do intervalo, tem então um Cultura Flashback. Não saia daí, é bem rapidinho, tá?
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que destrava sua memória afetiva o tempo todo. Que bom, hein? Bom demais ter a sua companhia no fim de tarde aqui. Vai começar o Cultura Flashback e é você quem faz essa programação ficar cada dia mais incrível. Você manda por áudio, manda por texto e também pode fazer um print aí da tua banda, do teu cantor com a música. E vamos juntos até às 7 horas da noite. Manda aí que a gente mata saudades juntos, tá? Se eu tiver, gente, eu vou tocar com o maior carinho. Se eu não tiver, vai direto pro Beto Silva, que é o nosso programador aqui, para colocar na nossa grade. Tá bom? Então fique à vontade, participe com a gente. Certeza, te mando abraços, agradeço o carinho da tua audiência.

revivendo a época do garage. Do garage, uma verdadeira máquina do tempo, lembra? Uma noite nostálgica e inesquecível para relembrar aí os melhores clássicos dos anos 70, 80 e 90. Vai ter aí um showzaço imperdível com a Leila Moreno, com o DJ Milk, quem mais? E além aí, né, de uma line-up de peso com DJ Joilson, grande DJ Joilson. Joilson tinha um cadete branco, ele não tinha carteira de habilitação. Aí ele convidou Carlos Matos para levá-lo até Sinop. Fomos os dois fazer uma apresentação e uma danceteria lá em Sinop. Arrebentamos lá, né? Sem querer subir ao palco, fez a cerimônia e o DJ nas pickups, tocando todas, colocando a galera para dançar lá em Sinop barbaramente. O que, é isso, hein, DJ Wilson? E além dele, tem o Mr. Marty também, tá? Nesse evento aqui que é incrível. Grande DJ Joilson e o seu cadete branco. Fui levá-lo. Não tinha habilitação, eu tinha. Fui levá-lo. E deu tudo certo. Foi maravilhoso estar em Sinop com o DJ Joilson. Bora começar, vai. 5 e 6. Manda o teu flashback aí. Tem uma dinâmica, vou fazer com você já já pra se dar bem, levar esse camarote exclusivo, tá? Sim. Agora tem Eurythmics.

0: falo que você faz essa programação ficar cada vez mais incrível. Faz ou não faz? Que é isso? The Carpenters, Yesterday Once More. Ontem, mais uma vez. O Anderson Sampaio tá com a esposa Júlia. Tá no trânsito, tá ligado com a gente. Reviveu um bom momento aqui. Ao som do Carpenters, ao lado da Júlia. Obrigado pelo carinho, tá? A Maria Cristina tá com a gente lá no CPA 2. Maria Cristina curtiu o Topê da Vida. Ai, ai, ultimamente dá pra cantar, né? Também. Topê da Vida. Topê da Vida, 1987, dominó. Também tivemos Moscow com Gengis Khan, Carlos Matos Genesis. Gengis Khan. Moscow, de 1979. E abrimos aqui com Sweet Dreams Are Made of This, de 1983. Eurythmics, 5h24 da tarde. Vou pro intervalo, volto já. E com você fazendo essa programação com a gente, a Vivi acabou de chegar. O Edis Biff também, tô no trânsito aí, me dando o carinho da carona. Fique à vontade, tá? Manda aí o teu flashback por áudio, por texto e também por print, né? Você faz um print aí da tua banda, do teu cantor com a música. Manda, se tiver, eu aperto o play e ela vai tocar. Estamos combinado?
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0: A Universidade do Estado de Mato Grosso vai oferecer 2.350 vagas em cursos de graduação presenciais para ingresso em 2027. As oportunidades serão distribuídas entre duas formas de seleção: o vestibular tradicional, destinado aos cursos de agronomia, direito, enfermagem e medicina, e o processo seletivo simplificado, que utilizará aí as notas do histórico escolar do ensino médio para os demais cursos. As vagas serão preenchidas por meio aí de ampla concorrência e do sistema de reserva de vagas voltado a candidatos que concluíram integralmente o ensino médio em escolas públicas. As inscrições deverão ser feitas pela internet por meio do portal Unemate entre os dias 3 de agosto e 13 de outubro. O período para solicitar aí a isenção da taxa de inscrição será de 17 a 24 de agosto. Para os candidatos ao vestibular, a taxa de inscrição será de R$ 180,00. Já os participantes do processo seletivo simplificado pagarão R$ 30,00. No vestibular, os candidatos serão avaliados por meio aí de provas objetivas e redação marcadas para o dia 22 de novembro. Os exames serão aplicados em diversas cidades, incluindo Cuiabá. A redação é da Thalita Rocha.
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2: Boa tarde para você, 5h27.

Tarde, Come and Done, 1993, Duran Duran, no nosso Cultura Flashback. Bom, é o seguinte, você quer curtir o Garage dia 31? Você vai curtir por conta aqui da Cultura FM, com acompanhante, num camarote, vai ao camarim também, vai curtir uma noite maravilhosa lá na Vale, por conta aqui do Cultura Flashback com Carlos Matos. Quero saber de você o seguinte, ó, atenção, chegou a sua chance então de curtir aí o estúdio 54 Experience, revivendo aí os tempos da Garage. Então, portanto, eu vou falar aqui três ícones da música. Dois são artistas e um é uma banda. Presta atenção, tá? Michael Jackson, Madonna, Depeche Mode. E agora eu te pergunto, qual é a banda? Manda aí a sua resposta no 999-872-339. Quero muito colocar você lá para curtir esse evento no Estúdio 54, revivendo o Garage, no próximo dia 31. Vai pro camarim, vai também aí curtir de camarote essa noite nostálgica maravilhosa lá na Valley, tá bom? Muito bem, vou repetir aqui, ó. Três ícones da música, dois são artistas e um é uma banda. Michael Jackson, Madonna, Depeche Mode. E agora eu te pergunto, qual é a banda? Manda aí a tua resposta, vai! 659-9987-2339.

0: Trânsito me dando carinho da carona, curtiu demais da conta Castles in the Air com Don McLean. Maravilhosa, hein, Márcia? Obrigado aí pelo carinho, Márcia Almeida. Aumentou o volume e curtiu. Era um garoto que, como eu, amava os Beatles e os Rolling Stones. Engenheiros do Havaí, Come and Done, Duran Duran, de 93. Bom, é o seguinte, estou perguntando para você que está aqui comigo aqui. Você vai para Valley. Você vai curtir de boinha esse evento que é incrível. Quero muito que você possa curtir com alguém especial esse evento lá. É só participar aqui com o Carlos, você vai no 0800. É o seguinte, três ícones da música, dois deles são artistas e um é uma banda. Michael Jackson, Madonna, Depeche Mode. Agora é com você. Eu te pergunto, qual é a banda? Manda tua resposta aqui no 999872339. Você pode vir a se dar bem, tá? Qual é a banda? Manda, tô aguardando. Você pode levar esse par de convites para curtir a Vale no próximo dia 31, sexta-feira. Vai estar maravilhosa a Vale no próximo dia 31, né? Com o Estúdio 54 Experience, revivendo a época do garage. Uma verdadeira máquina do tempo com uma noite nostálgica e inesquecível. Você vai pro camarote, vai pro camarim, vai curtir de boinha esse evento com tranquilidade por conta aqui, tá? Tem aí o show imperdível da Leila Moreno com o DJ Milk. Vai ter também o DJ Joilson e o Mr. Martin numa line-up fantástica. Coisa boa. Boa tarde, Yakov. Tamo junto. Vamos pro intervalo? Volto já já com muito mais aqui no fim de tarde, início de noite, no nosso Cultura Flashback.
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2: 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When in Rome, The Promise.

0: Essa é a rádio que destrava sua memória afetiva o tempo todo, né? Bom demais, Grafite, lá do ano de 1995, Mama Maria. Excelente fim de tarde pra você, obrigado pelo carinho da companhia, da audiência. Olha que fim de tarde incrível, maravilhoso, diz aí, vai.
1: Boa tarde, queridíssimo Carlos Matos. Passando aqui pra deixar um grande beijo no seu coração de todos esses ouvintes maravilhosos da rádio oficial do Flashback.
0: Tamo junto.
1: Gente, saia na janela, saia na porta da tua casa, saia na porta da empresa. Olha pra esta lua maravilhosa que está. Olha que céu lindo. Olha quantas dádivas temos. A gente amanhece triste, a gente passa por algumas dificuldades, mas Deus a todo momento nos mostra que tem muita coisa bonita pra gente agradecer.
0: Amém.
1: Só por estarmos vivos. Já é uma bênção maravilhosa.
0: Louvado seja Deus.
1: Boa noite a todos. Fiquem com Deus.
0: Muito
1: beijo,
0: bem.
1: Carlos Matos.
0: Valeu.
1: Sirlei de Oliveira.
0: Valeu, Sirlei. Então vamos juntos com o paraíso, que é incrível, maravilhoso. Vamos com o canadense Bryan Adams para ilustrar. Vai. Heaven.

0: O Jacob disse: veja a lua linda que está lá fora. A Cirlei de Oliveira convidou todo mundo para dar uma olhadinha para o céu e contemplar esse fim de tarde, início de noite, com essa lua que está incrível, maravilhosa. Aí o Joanil Albuess, é isso mesmo? Joanil Albuess fez um registro aqui, dois, né? Duas fotos lindíssimas. A Viviane também fez um registro, mandou aqui pra gente. E a galera tá saindo aí na janela, tá saindo pra fora, dando uma olhadinha pro céu, contemplando essa lua que tá incrível, maravilhosa mesmo. Eu mesmo saí ali fora pra dar uma olhadela, pra dar uma olhadinha, gente. Que é isso? É contemplar e dizer: tu és maravilhoso, Senhor. Somente tu pra fazer isso. Que é isso? Olha lá o registro aqui do Jacob. Jacob, né? Aprendi agora. Jacob. O moço. Muito bem. Ó, outro registro aqui, feito pelo Jorge Pereira. E os registros vão chegando. A Mariana também mandou. Que é isso, Cirlei de Oliveira? Nossa, quantos registros chegando aqui, gente. Agradecido por demais. Mariana mandou. A Shirley também mandou por aqui, tá no trânsito. Fez um registro rapidão. Tá bonita mesmo, hein? Que é isso? Essa aqui parece que eu tô dentro da lua. Que telefone é esse, moça? Fala sério. Que registro é esse? Que é isso? Maravilhosa essa aqui, hein? Quem chegou aqui também? Boa noite, Carlos. Boa noite. Quem é? Deixa eu ver aqui. É a Marília. Oi, Marília. Obrigado pelo carinho da companhia e da audiência. Ó, no 659-9987-2339, você manda a tua música por áudio, por texto. Pode mandar também aí. É por print. Estão me dizendo aqui, tem uma informação dada aqui pelo Júnior Mesquita. Vamos lá, então.
1: Boa tarde, Carlos Matos. Saudações, tricolores. Cara, tem um acidente, um sinistro, na Marechal Deodoro, um pouquinho antes do viaduto da Miguel Sutil, uma van com um Uno. Cara, tá completamente engarrafado desde lá de trás. Tá? Quem puder evitar a Marechal, se for possível, vai se dar bem, porque tá feio, viu? Tá quase uma pista e meia bloqueada, tá? Porque o Uno tá atravessado, tá difícil até de encaixar na hora de sair da linha da esquerda, que é onde tá parada a van. Beleza? Então quem puder evitar a Marechal Deodoro, vai se dar bem.
0: Muito valeu, bem. Valeu, um abraço. Valeu. Marechal Deodoro, então, gente, com um sinistro de trânsito, uma pista e meia ali tomada, tá bem complicadinho para passar por ali. Amigo e amiga que for pegar a Marechal Deodoro, se puder esperar ou evitar, vai ser melhor para você, tá? Contribuição também de trânsito a gente aceita aqui, não somente pedidos aí musicais, tá bom? A gente aceita com o maior carinho, principalmente se for para dar um alívio aí para quem vai ingressar por esse caminho. Marechal Deodoro, complicada nesse momento, tá bom? Vou pro intervalo, volto já já com mais músicas, mais emoções no nosso fim de tarde e início de noite. Daqui a pouquinho tem a Discoteca Cultura.
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4: Milhares de trabalhadores e trabalhadoras da educação, entre ativos e aposentados, vivem hoje as consequências de decisões tomadas pelo ex-governador Mauro Mendes, que autorizou o funcionamento do Banco Master e de operadoras de crédito já denunciadas. Essas operações prejudicaram mais de 100 mil servidores públicos do Estado de todas as áreas, com contratos de empréstimos consignados fraudulentos. Mesmo diante das dificuldades, os servidores seguem resistindo. 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O futuro exige uma nova decisão: valorizar quem trabalha e garantir serviços.

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1: A rádio que destrava sua memória afetiva o tempo todo e gosta muito de presentear você. Sim, você é o melhor ouvinte do planeta. Tô brincando aqui, tem par de convites pra você curtir de camarote. Vai no camarim, vai curtir lá a Leila Moreno com o DJ Milk. Também uma line-up maravilhosa com o DJ Joilson e Mr. Marty. No dia 31, no estúdio 54 Experience, revivendo aí a época do garage, uma verdadeira máquina do tempo, uma noite nostálgica, certo? Inesquecível. Brincadeirinha é a seguinte, já vou entregar já, hein? Daqui a pouquinho. Manda aí pra mim, três nomes da música, sendo que dois deles são artistas e um é uma banda. Michael Jackson, Madonna e Depeche Mode. E agora eu te pergunto, qual é a banda? Manda aí a sua resposta no nosso 999872339. Assim você pode garantir aí o teu convite para curtir dia 31 a Valley, nesse evento maravilhoso. Combinado? Então tá, tô aguardando, tá? Michael Jackson, Madonna, Depeche Mode. Qual é a banda? Ah! Muito bem, estou indo. Ah, você está indo hoje de motorista de aplicativo. Falei para o motorista sintonizar na cultura. Estamos ouvindo. É o Saulo. Saulo, com muito esmero, com muito cuidado, assim eu sei que você tem. E assim você é um profissional de alto garbo. Mas esse, né, essa cliente é fenomenal, tá bom? Leve-a com muito amor, com muito carinho pra casa aí. É a nossa querida Patrícia Mendes. A Mendes tá lá hoje de motorista de aplicativo, acompanhando aí o Saulo, a levando pra casa. Com muito carinho, certo? Muito bem. Dito isso, né? Bora de músicas? Bora! Vamos a 1975 aqui no Cultura Flashback. E é você quem faz a programação aqui com a gente, tá? Manda o teu flashback, bora recordar. Bora trazer à mente momentos maravilhosos vividos através de uma canção como essa. 1975, senhoras e senhores. Mamma Mia, ABBA.

tempo todo. Coisa boa, gente. Maravilhosa, né? Esse é o ABBA, Mamma Mia. Deixa eu agradecer o carinho do Saulo Marques, que está com a Patrícia Mendes a caminho de casa, motorista de aplicativo, nos dando aí o carinho da audiência em alto e bom som, levando e curtindo o melhor do flashback. Coisa boa, né? Vai destravando, a gente vai suavizando o caminho. O Saulo, com muito carinho e com muito esmero, vamos levando nossas pérolas aí pra casa. Isso é muito legal, né? Ouvinte Cultura é tratado dessa maneira, por que não? Nossas pérolas, por que não? Não é mesmo? Bom demais ter a tua companhia com a gente, o Saulo Marques. É uma contribuição agora de trânsito também. E colaborando aqui, corroborando com o Júnior Mesquita, está o Marco Mangoni. Você que está saindo da prainha para ingressar na Avenida Mato Grosso, sentido Miguel Sutil lá na frente, passando pela Marechal Deodoro. Trânsito também complicadíssimo, parado nesse momento. Tá impactando aqui embaixo já para quem está subindo, tá? Para quem está saindo da prainha para ingressar na Avenida Mato Grosso, para quem vai pegar Miguel Sutil lá na frente no viaduto do Despraiado, lá para quem vai para aquele sentido por ali, trânsito tá bem complicado também, tá impactando, né? O acidente que há pouco aconteceu, não pode falar acidente, agora tem uns Nutella que não pode falar acidente, tem que ser sinistro de trânsito agora. Ai, ai, coisa chata. Bom, um sinistro de trânsito que está impactando ali a Marechal Deodoro, né? Uma pista e meia o carro está tomando ali, e esse trânsito está reverberando aqui na, para quem está subindo a Mato Grosso nesse sentido. Marco Mangoni, obrigado aí pelo carinho da companhia e da audiência. Que coisa boa! Tamo junto! Ó, que pedrada! Daqui a pouquinho tem o Discoteca, tá? Discoteca Cultura. Agora tem Men's Without Hats. Save the Dance.

0: Malabadu. Os Paralamas do Sucesso. Cinema Mudo. Muito bem. Ó, vou fazer um rápido intervalo. Volto com o Discoteca Cultura, tá? Discoteca Cultura, gente, tá incrível, maravilhosa. Já, já, não saia daí, tá bom? É bem rapidinho.
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0: senhores. Apertem os cintos, tá? Hoje a nossa viagem no tempo chega a 1978 com um dos maiores fenômenos da disco music, Village People, YMCA, inspirada na sigla da Associação Cristã de Moços. A música rapidamente se transformou em um sucesso mundial, graças ao refrão contagiante e a coreografia que atravessou gerações. No fim dos anos 70, as discotecas estavam lotadas, a música dançante vivia aí o seu auge e YMCA era a presença garantida nas pistas, reunindo aí pessoas de todas as idades para cantar e fazer com os braços as famosas letras que se formavam aí, né? O símbolo da canção. Então, portanto, senhoras e senhores, esta é uma edição aí, essa edição do disco da Discoteca da Cultura FM, né? Também é uma homenagem a Victor Williams, né? Vocalista e principal de um dos fundadores do Village People, que nos deixou recentemente aos 74 anos, após uma breve e agressiva doença, né? Cantor de YMCA, Macho Man e outros clássicos, ele deixa aí um legado que continuará embalando pistas de dança por muitas gerações. As luzes da pistas se acendem, a nostalgia toma conta, porque na Discoteca Cultura, os clássicos, né, nunca saem de moda. Aumente o som e venha reviver com a gente toda essa energia do Village People, YMCA.
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0: conhecida também como The Dance Trump.

0: FM, a Discoteca Cultura, sempre um dos grandes sucessos da disco pra você curtir em 90.7. Que coisa boa! É só você ficar ligado com a gente, tá? 6h33.
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0: E a gente continua com o nosso Cultura Flashback. Você manda o teu flashback, faz a programação com a gente, revive um bom momento, como esse.

0: Placa Luminosa, mais uma vez, de 1989, YMCA, de 1978, Village People, na nossa discoteca cultura. Bom, quem se deu bem aqui? Par de convites para curtir aí o Estúdio 54 Experience, revivendo a época do garage. Uma verdadeira máquina do tempo, né? Uma noite nostálgica e inesquecível. Para relembrar aí os melhores clássicos dos anos 70, 80 e 90, com um show imperdível de Leila Moreno, com o DJ Milk. Também tem aí uma line-up com DJ Joilson e Mr. Marty. Vai curtir com a gente, final do telefone 8181, é o Hilton Azevedo. Eu perguntei quais dos três aqui, né? Dois eram artistas em uma banda. Não era o Michael, a banda. Não era a Madonna. Era o Depeche Mode, tá bom? E ele mandou aqui ainda, ó. Depeche Mode é uma banda inglesa de música eletrônica formada por David Gahan, Martin Gore, quem mais? Martin Gore e quem mais? Andy Fletcher e Vince Clark. Vince Clark. É todo seu, tá bom? Fica tranquilo, já você vai receber uma informação para você vir retirar e fazer também aí como vai retirar o teu presente. Beleza, mano? É rapidinho o intervalo e eu volto com as últimas do nosso Cultura Flashback. Você que me ouve falando assim, poxa, será que dá tempo pra tocar minha música? Acredita, manda aí. Por que não, né? 99978-3811, não, gente. Esse aí é o da promoção. 99987-2339. 99987-2339.
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0: Muito bem, 6h47.
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Kylie Minogue de Locomotion, 1987. Deixa eu agradecer o Correia e o Bruno, né? O Bruno é lá de... como é que é lá? De BC. Balneário Camboriú. Tá passando uns dias aqui com o pai. Tá ligado aqui, curtindo a Cultura FM. Curtiu aí a Dana Summer do último bloco. Obrigado aí pelo carinho da Companhia Correia. Valeu, Bruno. Seja muito bem-vindo. Curta de montão aí a cidade junto com o pai, tá bom? Tamo junto. Valeu. Gente, até amanhã. Depois da Voz do Brasil, tem o Beto Silva aqui na Cultura FM com o Cultura Dana da Noite. Abrindo uma hora de música sem intervalos em nossas plataformas digitais, culturafmcuiabá.com.br e pelo aplicativo Rádios Rede Gazeta também. Abrindo com Alphaville, essa banda alemã. Let's

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